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São 2 horas. 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

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São 4 horas. 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

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São 5 horas. 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

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São 7 horas. 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

0: 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São 8 horas. 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

0: Stay the Night, a música de James Blunt, são 8h20, avançamos com a primeira edição da revista de imprensa, começamos pelo Correio da Manhã. Uma sondagem da UPS na frente, a AD cai para terceiro lugar. Ricardo Araújo Pereira e Montenegro, alvos de neonazis. Martínez projeta mudanças no 11. Madrasta mata menina por vingança. Eulália queria fazer sofrer o pai da criança de 8 anos. Crime brutal em Valpaços. Na Trofa, mãe e filha encontradas mortas em casa. Política chega, abre caminho para pacote laboral. Na guerra, Ucrânia ataca Moscovo. Na primeira página do Diário de Notícias, Portugal é dos mais fracos no PRR digital. Toy Story 5, novas aventuras no país dos brinquedos mundial. O discurso de Martínez para a equipa não atribui culpas individuais, quer mais velocidade em campo. O legado de Carolina, a jovem atleta e cientista brilhante que partiu cedo demais. Madrasta é suspeita de matar criança de 8 anos em Valpaços. Congresso do PSD, Pedro Duarte apresenta moção a defender regionalização. Cimeira, Europa celebra viragem da maré em Kiev. Lei laboral chega, deixa voto em aberto, mas garante mudança. Ministra chama dueto nostálgico a PS e a PCP. Na primeira página do Público, destaque principal para uma entrevista que a coleção de Christian Duerkheim em Serralves, um alerta contra o populismo. Votação chega, dá a mão ao governo na reforma laboral. Entrevista à historiadora Assai Rade, para o Irão vencer, bastava-lhe não perder. Banca, restos do Banif, ajuda um fundo de resolução a pagar dívida ao Estado. Agente da PSP formou neonazis para defender a sua raça. Ajudar Ronaldo a acabar a carreira com dignidade. Educação, Ministério pediu auditoria à falha em exame de português. Ucrânia lança maior ataque a Moscovo desde o início da guerra. Na capa do Jornal de Notícias, neonazis planeavam ataques a Montenegro, Costa e Marcelo. Seleção marca mais quando Ronaldo não está em campo. Madrasta asfixia menina de 8 anos após zanga familiar. Conviveu um ano com o cadáver da mãe no chão da sala. Reforma laboral, Ventura clama vitória, abre caminho ao governo. Douro, autarcas querem taxa turística para navios hotel. Nas capas do futebol, na bola, capitão da seleção debaixo de fogo. Na primeira página do jogo também este tema, depressão. Ronaldo, exibição na estreia de Portugal, motivou vendaval de críticas ao desempenho do capitão e da própria equipa. A capa do Record dá destaque a Yeramay, à espera de Pote, extremo do Depor, entusiasmado com os Leões.
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Voltamos a olhar a previsão do tempo para hoje, que não tem grandes modificações. Mantém-se 31 graus de máximo esperado para Lisboa, 28 para a nossa zona. Um dia de sexta-feira com algumas nuvens no céu, sobretudo durante a manhã, mas com tendência para limpar-se.

0: De volta então à estrada para a informação de trânsito, em plena hora de ponta, naturalmente com trânsito bastante condicionado. No Senhor Roubado, junto a Odivelas, há um acidente na Cril, em direção a Sacavém. Trânsito bastante lento na segunda circular, nos dois sentidos, também nos acessos da Calçada de Carris e ao próprio túnel do Grilo. Se tiver informações sobre as estradas da nossa zona, é só ligar 2618-17206.
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0: Agora faltam um pouco mais de 20 minutos para as 9. Já sabe que às 9 em ponto vamos ter a informação. Ella Langley, Choosing Taxes. Bom dia.

Status Quo, Rocking All Over the World, um grande clássico da banda britânica. Vamos avançando em direção às notícias às 9, daqui a cerca de 10 minutos. Encontro marcado com a informação na nossa antena. Agora Kim Carnes, Bette Davis Eyes, bom dia.

0: notícias às 9, ainda o rescaldo da decepcionante estreia de Portugal no Mundial. Martínez não faz prescritos do empate, evita revoluções e quer mais médios na área. Selecionador exigiu velocidade, passes para desequilibrar o adversário e melhor timing entre cruzamentos e as subidas dos centrocampistas. Mudanças devem ser pontuais nas faixas e também por gestão. Governo abre centro de vigilância em Montreal e teme fogos graves nos concelhos afetados pela Kristin. Prioridade de vigilância incidirá sobre os 26 concelhos afetados pela tempestade, porque há toneladas de árvores e vegetação mortas, muita carga combustível em risco de arder. A Europa celebra viragem da maré para Kiev em dia de críticas dos Estados Unidos sobre a NATO. António Costa falou em semana histórica para a Ucrânia após o apoio do G7 e o início das negociações para a adesão à União Europeia. Já Peter Hegseth classificou a Aliança Atlântica como um tigre de papel, criticou os aliados da NATO e ameaça Teherão com o regresso da ação militar e do bloqueio naval, caso o acordo não seja cumprido. O secretário de Defesa americano teceu duras críticas ao que considerou a falta de apoio de aliados à NATO face à guerra no Irão. Foi vergonhoso, disse Hegseth, que anunciou também uma revisão de 6 meses sobre a presença militar dos Estados Unidos na Europa. O ministro dos Negócios Estrangeiros israelita cortou relações com Kaya Kallas, acusa de agir de forma obsessiva e com flagrante injustiça em relação a Israel. Kallas respondeu ao afirmar que valoriza o diálogo entre a União Europeia e o Estado israelita. O governo português aprovou um decreto que permite que Forças Armadas recrutem até 31 mil militares. O ministro da Defesa anunciou que o Conselho de Ministros aprovou esta quinta-feira, ontem, um novo decreto-lei de efetivos que aumentará recrutamento para as Forças Armadas portuguesas. 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Conferimos de novo a previsão do tempo. 28 graus é a máxima esperada para a nossa zona, 31 para Lisboa. Mais um dia com algum calor, mas mesmo assim sem grandes amplitudes. Início de manhã com nuvens no céu, mas tendência para limpar.
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0: Voltamos à música com Bryan Adams.

0: Sex and Drugs and Rock and Roll, a receita de Ian Dury em plena New Wave britânica. Voltamos à estrada para a informação de trânsito com algumas complicações. Já falámos no acidente na Cril, na zona do Senhor Roubado em direção a Sacavém. Este acidente está praticamente resolvido, mas ainda a condicionar um pouco o trânsito. Nos últimos minutos, acidente à entrada do eixo Norte-Sul na saída do túnel do Grilo e também no eixo Norte-Sul em direção à saída para Benfica houve um acidente. Se tiver informações sobre as estradas da nossa região, pode ligar 261-817-206.
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Agora com 13 minutos depois das 9, daqui a pouco voltamos às primeiras páginas dos jornais para a revista de imprensa na segunda edição. Agora, prioridade à música portuguesa com Sara Correia, mas primeiro os Lobo e este túnel, canção de 2024. Bom dia, boa sexta-feira.

0: Uma visita às celas com Glória Groove e Sara Correia. 9h20, está na altura de voltarmos às bancas dos jornais para a segunda edição da revista da imprensa, começando pelos diários do futebol, que falam sobretudo da seleção. O jogo titula Depressão Ronaldo, exibição na estreia de Portugal, motivou vendaval de críticas ao desempenho do capitão e também da equipa. O mesmo tema está na capa da Bola, capitão debaixo de fogo, capitão da seleção, claro está. O Record dá destaque a Yaramay, jogador que diz estar à espera de Pote, interessado nos Leões. Nas capas dos generalistas, o Público fala em votação, chega, dá a mão ao governo na reforma liberal. Acordo com os Estados Unidos, entrevista à historiadora Sal Rade, para o Irão vencer, bastava-lhe não perder. Banca, restos do Banif ajudam o fundo de resolução a pagar dívida ao Estado. Entrevista à coleção de Christian Duerkheim em Serralves, é um alerta contra o populismo. Educação, Ministério pediu auditoria a falha em exame de português. Rússia, Ucrânia lança maior ataque a Moscovo desde o início da guerra. Na primeira página do Jornal de Notícias, neonazis planeavam ataques a Montenegro, Costa e Marcelo. Seleção marca mais quando Ronaldo não está em campo. Madrasta asfixia menina de 8 anos após zanga familiar. Conviveu um ano com o cadáver da mãe no chão da sala. Reforma liberal, Ventura clama vitória, abre caminho ao governo. Douro, autarcas querem taxa turística para navios hotel. Cultura, os festivais de média dimensão que animam o verão musical. Na capa do Correio da Manhã, sobretudo crime e futebol, como é habitual, Ricardo Araújo Pereira e Montenegro, alvos de neonazis. Eulália queria fazer sofrer o pai da criança de 8 anos, matou a menina por vingança. Martínez projeta mudanças no 11. Ucrânia ataca Moscovo. Política chega, abre caminho para pacote liberal. Trofa, mãe e filha encontradas mortas em casa. Terminamos esta segunda ronda pelos jornais com o DN, novas aventuras no país dos brinquedos, Toy Story 5 estreou ontem. Mundial, o discurso de Martínez para a equipa, não atribui culpas individuais, quer mais velocidade em campo. Bolsa de estudo, o legado de Carolina, a jovem atleta e cientista brilhante que partiu cedo demais. Madrasta é suspeita de matar criança de 8 anos em Valpaços. Portugal é dos mais fracos no PRR digital. Cimeira, Europa celebra viragem da maré em Kiev. Lei laboral chega, deixa voto em aberto, mas garante mudança. Ministra chama dueto nostálgico a PS e PCP.
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0: Rosé com Bruno Mars e este apte. Bom dia, boa sexta.

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0: E voltamos à estrada para a informação de trânsito. Tem sido o início de manhã complicado em alguns locais, com vários acidentes a marcarem este período. Já falámos num acidente à saída para o eixo Norte-Sul, um acidente, aliás, na saída do eixo Norte-Sul para Benfica. Este acidente continua em fase de resolução. Na segunda circular, dois acidentes, um em direção ao aeroporto, o outro no sentido contrário. Há também notícia de acidente na Estrada Nacional 377, na zona de Cabeço de Monte.
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Agora 9 horas com 36 minutos, hoje é sexta-feira, o que significa que cerca das 10h15 vamos ter informação regional, para já a prioridade para os canadianos Nickelback.

0: 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São 10 horas.
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0: estou além a música de António, Variações, que vale sempre a pena recordar. São 10h14, informação regional em antena, porque hoje é sexta-feira. Nunes Forte, muito bom dia.
1: Bom dia, Jorge Nascido. Também para quem nos escuta em 105.6 FM, na região de Mafra, Torres Vedras, Louros e Lisboa, e na rede mundial da internet, na página do Facebook da RCM, Rádio do Conselho de Mafra. Entre os acontecimentos históricos marcantes deste dia, destaca-se a conclusão, em 1922, da primeira travessia aérea do Atlântico Sul pelos aviadores portugueses Gaco e Cadura Cabral, uma das maiores proezas da aviação mundial e motivo de orgulho para Portugal. Neste dia 19 de junho de 2026, aqui na Informação Regional da RCM, como é habitual, uma síntese do fim de semana da Programação Municipal de Eventos com a colaboração do Presidente da Câmara de Mafra, Hugo Moreira Luís. Muito bom dia, Sr. Presidente.
2: Olá, muito bom dia. Bom dia a todo o auditório da RCM. Neste início de fim de semana, quero partilhar convosco um conjunto de iniciativas que serão realizadas pela Câmara Municipal ou também em parceria com outras entidades. E já hoje, às 18 horas, em Mafra, na Casa da Música Francisco Alves Gato, vamos ter mais uma sessão de parentalidade positiva, desta vez o tema Mielheiro Infantil. Também em Mafra, a partir das 20h30, no pavilhão do Parque Desportivo Municipal, a Festa da Dança. Uma sessão de final de época das atividades de dança dos espaços municipais. Na Ericeira, entre as 18h30 e as 20h30, na Biblioteca Municipal, comunidade de leitores, em torno da obra de Inês Pedrosa. Amanhã, em Mafra, a partir das 9 horas, no Parque Desportivo Municipal, a festa de encerramento do Mafra Foot. Depois de um conjunto de etapas descentralizadas nas instalações de vários clubes do concelho, no Parque Desportivo, a grande festa de encerramento, onde junta os mais jovens atletas do nosso concelho e que também acaba por ser um momento de grande partilha de todos os seus familiares. Também em Mafra e no Parque Desportivo, entre as 9h30 e as 11h30, uma sessão de cross-training Fit Bootcamp. E às 20h30, no pavilhão do Parque Desportivo Municipal, o sarau de ginástica, que na prática é também a festa de encerramento das atividades de ginástica que normalmente desenrolam-se nas instalações desportivas municipais de Mafra. E na Ericeira, a partir das 15h30, na Biblioteca Municipal, Hora do Conto, Era Uma Vez, Yoga entre Histórias, por Filipa Alípio. Quero partilhar também com todo o auditório que no passado mês de maio fizemos uma sessão pública de preparação do verão e da época balnear e agora tivemos no passado dia 13, sábado, a abertura da época balnear. Temos as praias todas vigiadas, à exceção da Praia da Calada, que vai estar interdita ao público, por derrocar, por pôr em causa a segurança de todos os banhistas e turistas que normalmente frequentam aquela praia. Mas à exceção dessa praia, vamos ter todas as praias da Orla Costeira, das freguesias da Carvoeira, da Ericeira e de Santo Isidoro, todas com nadador salvador, com segurança máxima, com um plano de preparação das praias, salvaguardadas, as boas condições para que o turismo no nosso concelho continue a ser um turismo de seleção e que, acima de tudo, estejam todos em segurança. Portanto, 14 de junho até final da primeira quinzena de setembro, vamos ter a nossa época balnear, que esperamos que seja do agrado de todos.
3: Obrigado, Sr. Presidente Hugo Moreira Luís, por mais esta colaboração à Rádio do Conselho de Mafra. Como é habitual, contamos consigo na próxima segunda-feira, neste local e horário, para as atualidades municipais. Bom dia e excelente fim de semana, Sr. Presidente.
2: Muito obrigado a todos. Desejo também um bom dia, um bom fim de semana. Um abraço a todos.

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0: São 11 horas.
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Diogo Pissarra com Marisa Liz amanhã. Já estamos com 9 minutos depois das 11. Em breve vamos ter na Vila de Mafra o Arraial dos Santos Populares. Vai acontecer nos dias 26, 27 e 28 no Largo Coronel Brito Gurjão, junto à GNR e também à Junta de Freguesia. Vai haver almoços, jantares, bailes e, claro, está marchas populares. Uma grande festa que vai acontecer então nos dias 26, 27 e 28 deste mês de junho em Mafra, junto à GNR, naquele espaço entre a GNR e a Junta de Freguesia. Miguel Araújo, bom dia.

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0: fantástica canção dos Queen, este Killer Queen, o álbum Sheer Heart Attack em 1974. Este fim de semana, mais exatamente no domingo, vamos ter o primeiro passeio de tratores. Vai acontecer na Tapada Real de Mafra. É uma organização da Barreira Alva com o objetivo de angariar fundos para a festa em honra de Nossa Senhora da Nazaré. A partir das 8 da manhã, passeio e almoço. Uma aventura especial este domingo, primeiro passeio de tratores na Tapada.
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0: Ao meio-dia vamos ter as notícias. Agora, todo o gás, os UHF. Menina, estás à janela. Às 12 a informação.

Políticos, ativistas, artistas e jornalistas na mira do movimento armilar lusitano. Segundo a acusação do Ministério Público, o grupo neonazi identificou pessoas e entidades que classificava como alvos e que via como uma ameaça ao país. Um processo que tem estado a ser divulgado e em relação ao qual ainda vai certamente haver muito mais para saber. O governo abriu centro de vigilância em Monte Real.

0: E teme fogos graves nos concelhos afetados pela Cristin. Prioridade de vigilância incidirá sobre os 26 concelhos mais afetados e atingidos pela tempestade, porque há toneladas de árvores e vegetação mortas, muita carga combustível em risco de arder. A Europa celebra viragem da maré para Kiev no conflito com a Rússia em dia de críticas dos Estados Unidos sobre a NATO. António Costa falou em semana histórica para a Ucrânia após o apoio do G7 e o início das negociações para a adesão à União Europeia. Já Pete Hegseth classificou a Aliança Atlântica como um tigre de papel, criticou os aliados da NATO e ameaça Teherão com o regresso da ação militar e do bloqueio naval caso o acordo não seja cumprido. O secretário de Defesa americano teceu duras críticas ao que considerou a falta de apoio dos aliados da NATO face à guerra no Irão. Foi vergonhoso, lamentou. Anunciou também uma revisão de 6 meses sobre a presença militar dos Estados Unidos na Europa. O ministro dos Negócios Estrangeiros israelita cortou relações com Kaya Kallas, comissária europeia, acusada de agir de forma obsessiva e com flagrante injustiça em relação a Israel. Kallas respondeu ao afirmar que valoriza o diálogo entre a União Europeia e o Estado israelita. O governo aprovou um decreto que permite que as Forças Armadas recrutem até 31 mil militares. O ministro da Defesa anunciou que o Conselho de Ministros aprovou esta quinta-feira, ontem, novo decreto-lei de efetivos que aumentará recrutamento para as Forças Armadas portuguesas. 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

0: 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São 2 horas. 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

0: 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São 3 horas.
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0: 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São 4 horas. 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

0: 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São 5 horas.
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RCM, bom final de tarde, 4 minutos depois de 5. Edição de fim de semana aqui em 105.6 na Rádio do Conselho de Mafra. Eu sou Carla Alegre, fico consigo até às 7. Edição 19 de junho, já estamos a 19 de junho.

0: Bem, longe daqui a música da Perpétua, canção para 2024, aqui na RCM ainda. Estivemos com outra proposta também bem bonita e a recordar os anos 60. Impressionantes, 1967, a música de Andy Williams, Music to Watch Girls By, das canções da minha vida, é lindíssima. Vamos olhar o trânsito, vamos a isso. Começamos pela zona mais a este do Conselho de Mafra, esta hora já com algum trânsito entre nas vilas da Malveira e Venda do Pinheiro, nos seus centros, depois a Nacional 116, entre a Malveira e a Venda do Pinheiro ainda a circular sem problemas de maior. Claro, sempre com trânsito, mas sem problemas de maior. O mesmo acontecendo com Mafra, esta hora toda a zona da passagem principal pela Vila de Mafra está bastante cheia de tráfego a esta hora. Também a Nacional 116, entre Mafra e a Rotunda do Sobreiros, Rotunda da BP, está também já bastante congestionada e com fila. Avançamos em direção à Ericeira, porque é normal, às sextas-feiras há sempre mais trânsito. Nacional 247, passar a Vila Pescatória, com bastante trânsito a esta hora. Vamos olhar outros destinos. Começamos pela Crilça, que vem Algés. Há acidente no acesso ao túnel do Gril, na via da esquerda, e há trabalhos na saída para Frialas e A8, com corte da via direita. Portanto, temos trânsito condicionado. Esta zona da Crilça precisa de usar o túnel da A8, também a zona de Frialas e A8. Isto, o túnel do Gril, era o que eu queria dizer, e depois a saída para Frialas e também A8, já sabe que a Crilça está complicada. Esta hora. Eixo Norte-Sul, sentido Sul-Norte, acidente entre o túnel da Ameixoeira e Camarato, o trânsito está condicionado. Depois temos segunda circular, sentido Benfica-Aeroporto, lento entre o Eixo Norte-Sul e o Radar, sentido oposto, abrandamento entre as Calvanas e o Campo Grande. Está tudo a circular na perfeição no IC19. É uma boa notícia. Ponte 25 de Abril de Lisboa para Almada, lentidão desde Sete Rios e Campolide, há 5 na Cruz das Oliveiras. É tudo quanto a trânsito. Boa viagem.
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0: O ciúme de Ana Bacalhau, também Jacarandá, Diana Moura e Bebe Bressa com New Religion, música, nova música de dança também aqui na RCM. É sempre bom podermos dançar ao som de músicas novas e também imaginar o Jacarandá, que é uma árvore lindíssima, não é? E que a Ana Moura canta nesta sua canção. 23 minutos depois das 5. Bom fim de semana.
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0: Final de tarde, sexta-feira, são 5:30. Estamos com a Bomba Relógio de Miguel Luz. Canção para o ano passado, ainda com Gerson Marta. A canção nova chama-se I Believe in Angels Too. E Jonas Brothers com Wings. E digo eu que nesta altura desta sociedade honesta, sociedade em que vivemos, no fundo, em todo o mundo, o melhor mesmo é acreditar em anjos. Temos mesmo que acreditar em alguma coisa, porque não está fácil. Vamos agora a algumas notas de agenda para o seu fim de semana. Amanhã, no sábado, e no Hotel Vila Galé, na Ericeira, a partir das 9:30 da noite, há uma noite de fado solidária. É uma noite organizada pela Condignitatis e que visa angariar dinheiro para a Casa das Janelas Grandes, um projeto e edifício que a Condignitatis está a construir aqui em Mafra. A Condignitatis é uma das associações do nosso concelho que apoia população do Conselho de Mafra com dificuldades, e nomeadamente também com parte mental, sendo essa uma das valências desta Casa das Janelas Grandes. Depois, no domingo, há o primeiro passeio de tratores na Tapada Real de Mafra. Este primeiro passeio de tratores é uma angariação de fundos para a festa em honra de Nossa Senhora da Nazaré, Mafra 2027-2028. Vai depois ter almoço na Barreira Alva e, portanto, aqui também a abertura do secretariado para o passeio de tratores é na Barreira Alva. Temos depois, uns dias mais tarde, o Arraial dos Santos Populares aqui em Mafra, no Largo Coronel Brito Gurjão, aliás, dias 26, 27 e 28 de junho, aqui em Mafra.
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0: Estamos em altura de festas, há que aproveitar. Aproveite também estas recordações, agora com o Oasis, depois os Bubbles. Boa tarde.

A música de Nelson Freitas com Richard Campbell chama-se Break It Down, ainda com Buggles, Video Kill, de Radio, de Radio Star e Oasis com Don't Look Back in Anger. Vamos olhar o tempo para amanhã, um sábado que vai chegar com o céu pouco nublado, limpo aqui à região da Grande Lisboa. Temos depois, temos aliás, durante a manhã, junto ao mar, temos mais nuvens pela manhã. O vento vai soprar fraco de norte e há pequena subida da temperatura máxima. Quanto às máximas, 27 graus para Mafra, Ericeira 23, Lisboa chegar aos 24. Temos ondas na costa ocidental com metro a metro e meio. Mas não se esqueça que há mar e mar a ir e voltar.

no final desta hora para recordar grandes canções, primeiro com Bryan Adams, Summer of 69, e depois com este Jump dos Van Halen. Estamos a 7 minutos das 6, atualizamos notícias à hora certa, mas para já, tu e a lua de Irina Barros, fechamos com a garota.

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0: Avançamos para a síntese informativa das 6 na RCA. O porta-voz do LIVRE desafiou hoje o Primeiro-Ministro a fazer uma reflexão acerca da sua postura perante o país e o Parlamento após o chumbo do pacote laboral e disse ver a governabilidade em dúvida. A ILA acusou hoje o Chega de ser uma força de bloqueio, enquanto o CDS-PP apontou o imobilismo do partido de André Ventura por se ter juntado à esquerda parlamentar na rejeição da revisão da lei laboral. Ora, o Parlamento aprovou hoje um novo programa para dar resposta às pessoas que continuam internadas nos hospitais após receberem alta clínica e que prevê a criação de residências para o acolhimento transitório até 2 anos. O Primeiro-Ministro Luís Montenegro lamentou hoje ter tido conhecimento que era alvo de ataques planeados pelo grupo de extrema-direita Movimento Armilar Lusitano à sua casa por notícias, dado não ter sido contactado pelas autoridades.

0: A maioria dos refugiados que chegam a Portugal tem origem em países africanos e da América Latina, revelou hoje a agência Lusa, o diretor científico do Observatório das Migrações. E o presidente francês afirmou hoje que Paris não vai criar centros para migrantes fora das fronteiras da União Europeia, considerando que estes não são nem eficazes nem compatíveis com os valores europeus. O ministro dos Negócios Estrangeiros cubano criticou hoje o Parlamento Europeu por se aliar aos Estados Unidos para justificar o bloqueio energético à ilha, após ter aprovado uma resolução a condenar a repressão sistemática perpetrada por Havana. O presidente do Conselho Europeu, António Costa, esclareceu hoje que quer abrir um canal diplomático em Moscovo para não depender de intermediários para interceptar as mensagens russas, isto no âmbito de eventuais negociações de paz com Kiev. Israel e o grupo xiita libanês Hezbollah aceitaram um cessar-fogo no seguimento do acordo de paz preliminar entre os Estados Unidos e o Irão e que abrange o Líbano, informaram hoje várias fontes às agências de notícias internacionais.
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0: Olhamos agora o trânsito a esta hora nas estradas concelhias, já começa a ficar mais difícil. Em Mafra, começamos já por aqui, porque há muito trânsito dentro da vila, Avenida 25 de Abril, Avenida Movimento das Forças Armadas, aqui com bastantes dificuldades a esta hora, é à frente da Palácio do

0: Palácio Nacional de Mafra, toda esta zona em ambos os sentidos está com muito trânsito a esta hora até à Avenida 25 de Abril. É o cenário que temos em Mafra, também a entrada sul pelo lado dos hipermercados Lidl e Intermarché, a esta hora bastante povoados. A Venda do Pinheiro e a Malveira estão com trânsito digamos que normalizado para aquilo que é costume, e a esta hora, apesar de a Venda e da Malveira terem algum trânsito dentro das vilas, a Nacional 116, em ambos os sentidos, está a circular bastante bem. Vamos olhar aqui a Ericeira, porque a esta hora está com muito trânsito na Nacional 247, desde a zona da Praia do Sul até à zona de São Sebastião. Há bastante trânsito e paragens aqui nesta zona da Vila Pescatória. Olhamos agora outros acessos. Começamos já por Lisboa e pela Cril, em ambos os sentidos. Sacavém-Algés, trabalhos na saída para Frielas A8, corte da via da direita e trânsito lento. Sentido Algés-Sacavém, lentidão entre os túneis de Benfica e Olival Basto. Vamos olhar a Marginal em ambos os sentidos. Atenção, porque há acidente. Se quer sair de Lisboa para Cascais, acidente em Passo de Arcos. O trânsito está condicionado no sentido inverso. Há acidente em Caxias, na curva do Pinheiro, lentidão desde Passo de Arcos. Esta hora, Marginal, difícil nos dois sentidos. Eixo Norte-Sul, no sentido Sul-Norte, há acidente entre o túnel da Ameixoeira e Camarato. O trânsito está condicionado também para a segunda circular. Atenção, porque também há acidente. Vamos primeiro olhar lentidão entre o relógio Eixo Norte-Sul e no sentido inverso, há lentidão entre a área comercial e as Calvanas. Há acidente com redução de vias aqui nesta zona. O IC19 tem congestionamento no sentido Lisboa-Sintra, lentidão entre Pinamanique e Queluz. Vamos olhar a A5, Lisboa-Cascais, lentidão entre Caselas e o Estádio. Passar a ponto 25 de Abril a esta hora, a lentidão desde Sete Rios e Campolito. Os acessos estão preenchidos e há A5 em Caselas. É tudo quanto a trânsito a esta hora. Boa viagem.
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24 minutos depois das 6, neste final de tarde, sexta-feira, emissão de fim de semana aqui na RCA. Eu sou Carla Alegre, ainda estou consigo até às 7. Depois de termos estado aqui com algumas canções, Demi Lovato, Noah Kahan, também com Kiaro e Mr. Blue Sections, seguimos em frente com Tears for Fears. Everybody wants to rule the world.

0: Nick Jonas na RCM, Who I Am. E recordámos também Tears for Fears, os britânicos com Everybody Wants to Rule the World. Para amanhã temos máximas de 27 graus para Mafra, Ericeira 23, Lisboa chegará aos 34, céu pouco nublado ao Lincoln, mas atenção que junto ao mar vão haver mais nuvens pela manhã e à nortada. Há também subida da temperatura máxima.
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3: Vamos ao desporto e ao Mundial de Futebol 2026, com a infelicidade a bater à porta do médio canadiano Ismaël Koné, que sofreu hoje uma grave lesão na perna esquerda na segunda parte do jogo com o Qatar em Vancouver e não vai poder jogar mais no Mundial de Futebol de 2026. E a sua equipa, o Canadá, goleou o Qatar, sumou a primeira vitória de sempre em Mundiais de Futebol, goleou o 9 do Qatar por 6-0 no jogo do Grupo B do Mundial 2026, também, como há pouco referi, marcado pela grave lesão de Ismaël Koné. Já o co-anfitrião, o México, tornou-se a primeira seleção a conquistar um lugar nos 16avos de final do Mundial. Bateu a Coreia do Sul por 1-0 na segunda jornada do Grupo A.
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3: E o defesa português Ruben Dias afirmou hoje que é nas dificuldades que os futebolistas da seleção portuguesa vão mostrar do que são feitos, explicando que Portugal perdeu a capacidade de meter medo na estreia no Mundial 2026. E no futsal, para o Mundial 2028, o selecionador português Jorge Brás só pensa em ganhar os 4 jogos da ronda principal de qualificação para este Mundial, com a Dinamarca e a Roménia, apesar de alertar para as dificuldades que ambas podem provocar. A seleção vai defrontar a Roménia e a Dinamarca no grupo 7, ronda final, ronda principal da qualificação para o Mundial 2028, isto no futsal feminino, ditou o sorteio hoje realizado em Lyon, na Suíça.
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3: E a Autoridade da Concorrência deu hoje parecer positivo ao modelo de centralização dos direitos audiovisuais aprovado pela maioria dos clubes da Liga Portuguesa de Futebol Profissional. A fechar a notícia sobre o julgamento do futebolista internacional marroquino Achraf Hakimi. Vai ser julgado por um crime de violação pela justiça francesa, anunciou hoje o Tribunal de Recurso de Versailles, que rejeitou o último recurso apresentado pela defesa do jogador do Paris Saint-Germain.
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Aí está um dos nomes intemporais de sempre, o quarteto de Estocolmo, ABBA com Dancing Queen. Em 1976, era eu uma criança, tinha 5 anos e já lá vão tantos anos, e esta canção é simplesmente intemporal, aliás, como toda a sua obra-prima. Este é realmente um dos privilégios de poder fazer rádio e de poder passar música. Acho que se não fizer rádio tem que ser mesmo DJ, porque ficar sem passar estas músicas não dá. Isto não é trabalho, é quase como se fosse um hobby, não é? É um prazer enorme. Para trás, com a britânica Olivia Dean, no regresso já a este século, com a canção So Easy to Fall in Love, e Jessie G com Rose e Sex. Portanto, está tudo dito praticamente quase nesta emissão, e fazemos aqui algumas canções mais para rodar. Esta é a Saloia, de Nuno Ribeiro. Pois, eu cá sou Saloia, todos nós aqui do Conselho de Mafra também somos, não é? Neste caso aqui é no feminino. Depois temos Shane Riley, ainda Chapel Rowan.

projeto português Sean Riley com The Slow Riders em 2007, Moving On. Para trás, na SAM, deixámos a proposta de Nuno Ribeiro com a Saloia. Vamos agora a algumas notas para a sua agenda. Já agora começo aqui por esta, que é uma informação que pode ser útil para quem possa dar sangue. E este é para dia 26, é na próxima sexta-feira, aqui em Mafra, na sede da Associação de Dadores de Sangue do Conselho de Mafra, entre as 3 da tarde e as 7. Será a última colheita de sangue que a Associação faz neste mês de junho. Se puder dar sangue, ajude a salvar vidas. Hoje, alguém que não conhecemos, amanhã, alguém que até podemos conhecer, e no dia a seguir, podemos ser nós mesmos. Por isso, se puder dar sangue, dê. Já sabe, dia 26, volto a frisar, entre as 3 da tarde e as 7, é sexta-feira, na sede da Associação de Dadores de Sangue do Conselho de Mafra. Vou confessar que estou farta de beber água e mesmo assim, como está bastante calor aqui dentro, parece que ao falar há aqui qualquer coisa estranha. Tenho que ir sempre bebendo os golinhos de água. Vamos aos próximos eventos. Amanhã no Hotel Vila Galena Ericeira, à Noite de Fados, é uma noite solidária. Organização da Condignitatis, associação do Conselho de Mafra, que intervenciona pessoas com dificuldades e que está neste momento também a construir o edifício das janelas grandes aqui em Mafra. E é para isso mesmo que serve esta Noite de Fados, para angariar fundos para esta obra. Seguimos em frente no panorama das festas. Próximo domingo, na Barreira Alva, temos o primeiro passeio de tratores na Tapada Real de Mafra, e a angariação de fundos para a festa em honra de Nossa Senhora da Nazaré 2027-2028. Às 8 da manhã, a abertura do secretariado, 8:30, pequeno almoço, 9:00, o início do passeio na Tapada Real de Mafra, depois na Barreira Alva, com a chegada a almoço também, à 1 da tarde, almoço convívio, e às 3:30, gincana de tratores. Isto deve ser mesmo muito giro. Os tratores, sim, porque existem vários tipos de tratores. Quando eu era bastante jovem, digamos assim, não havia grande modelo de trator, não é? Parecia que era tudo igual. Mas agora não, há alguns que são bem giros. Eu confesso que é uma das coisas que nunca conduzi, nem isso, nem caminhões, mas gostava muito. Portanto, a Real dos Santos Populares, também em Mafra, no dia 26, 27 e 28 de junho, no Lar Coronel do Brito Gorjão, vai haver festa aqui em Mafra com os Santos Populares. Está tudo? Anote na sua agenda. Fecho esta hora com alguém de que gosto realmente muito. É uma das novas, das mais jovens artistas, Chappell Roan, chama-se Pinky Pony Club.

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3: Avançamos para a síntese informativa das 7 na RCM, com o número de acidentes a crescer nas estradas portuguesas este ano, 25% mais relativamente ao ano passado, e já morreram 227 pessoas. É o número de mortos nas estradas que aumenta 25% em relação ao período de 2025, tendo os mais de 70 mil acidentes registados, provocado de 227 vítimas mortais, segundo a Autoridade Nacional de Segurança Rodoviária. 70 mil acidentes, 227 mortos, e só não estão aqui contabilizados nem reportados os números de acidente de feridos graves. São números que dão que pensar. O secretário-geral da CGTP congratulou-se hoje com o chumbo da proposta de revisão da legislação laboral, considerando que a luta dos trabalhadores foi determinante, e avisa que o desfecho é um sinal para o governo. O primeiro-ministro assegurou hoje que o governo não vai desistir de dar a Portugal condições para que o país seja competitivo e produtivo, afirmando que os objetivos do pacote laboral se vão manter intactos nas políticas do executivo. Luís Montenegro também lamentou hoje ter conhecimento, através de notícias, de que era alvo de ataques planeados pelo grupo de extrema-direita Movimento Armilar Lusitano, denominado MAL, e não ter sido contactado pelas autoridades. André Ventura também afirmou hoje que o Chega não se vende nem se verga, e justificou o voto contra a revisão da lei laboral, dizendo que quem não aceita descer a idade da reforma não conta com o partido. Lá por fora, o presidente francês afirmou hoje que Paris não vai criar centros para imigrantes fora das fronteiras da União Europeia, considerando que estes não são nem eficazes nem compatíveis com os valores europeus. O presidente do Conselho Europeu, António Costa, esclareceu hoje que quer abrir um canal diplomático com Moscovo para não depender de intermediários para interpretar as mensagens russas no âmbito de eventuais negociações de paz com Kiev. Também o Israel e o grupo xiita libanês Hezbollah aceitaram o cessar-fogo no seguimento do acordo de paz preliminar entre os Estados Unidos e Irão, que abrange o Líbano. Informaram hoje várias fontes às agências de notícias internacionais.

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2: Olhamos o trânsito agora, nas estradas do nosso concelho. Atenção aqui para a Nacional 116, no Sobreiro, há indicação de um acidente, mais ou menos na zona da Farmácia Maximiano. E, portanto, o trânsito está com algumas dificuldades aqui nesta zona. Já agora olhamos também a Ericeira, porque esta hora continua a ter bastante movimento na Nacional 247, passagem desde o sul da vila até ao norte nesta zona. Vamos agora em direção já para Malveira, uma vez que Mafra está sem problemas de maior, o mesmo já não se pode dizer da Malveira, congestionada nesta altura, a Vila Malveirense. Depois, as saídas e entradas na Malveira pela Nacional 116 só começam a melhorar a partir da rotunda do Pingo Doce na Malveira. Aí, nos dois sentidos, o trânsito está um pouco mais liberto. De resto, vamos olhar também aqui a Venda do Pinheiro, na sua rotunda principal, se está aqui com mais trânsito, mas também é o normal. Agora, atenção, porque na A8, a saída para a Venda do Pinheiro e para a Malveira tem uma extensa fila, o que vai fazer aumentar o tráfego naturalmente na zona da Venda do Pinheiro e da Malveira e da Nacional 116. E a fila é bem longa. Vamos agora olhar outros acessos. Começamos pela A5, a saída de Lisboa para Cascais, com lentidão entre Monsanto e o Estádio. Já passar a ponto 25 de Abril, a partir de Lisboa, lentidão desde Campo Lido. Os acessos estão preenchidos e a A5 em Caselas. Atenção ao IC2, sentido Lisboa-Santa Iria. Há um incêndio florestal que já está extinto, portanto houve um incêndio florestal, mas ainda há aqui dificuldades nesta zona. Depois, mais à frente, há um acidente ao quilómetro 6 com o caminhão que galgou o separador central. O trânsito está cortado e está a ser desviado pela Estrada Nacional 10 em Sacavém. Atenção também para A1, há acidente, Alverca, Lisboa, acidente ao quilómetro 12, em Via Longa. A redução de vias, trânsito condicionado está a afetar o sentido inverso de Santa Iria até às portagens. Mais um acidente na Crel, estádio Alverca. Acidente após a saída da radial de Odivelas, trânsito condicionado desde o túnel de Montemor. Atenção a este local. Não está fácil este final de tarde. Vamos olhar a Marginal, porque ainda se fazem sentir os acidentes já ocorridos há algum tempo. Sentido Lisboa-Cascais, acidente em Passo de Arcos. O trânsito está condicionado. No sentido inverso, o acidente é em Caxias, na curva do Pinheiro. Eixo Norte-Sul ainda com dificuldades no sentido Sul-Norte, entre o túnel da Meixoeira e Camarate. Na Cril, ambos os sentidos, há também congestionamento de trânsito na saída para Frielas A8, com o corte da via da direita no trânsito e o trânsito está lento. No sentido Algés-Sacavém, lentidão entre os túneis de Benfica e Olival Basto. Ainda aqui olhar o IC19, no sentido Lisboa-Sintra, com lentidão entre Pinamanique e Queluz. E depois temos a segunda circular, lentidão entre o relógio Oeste-Norte-Sul e no sentido inverso entre a área comercial e as Calvanas. Atenção que houve um acidente aqui nesta zona e há redução de vias. Agora sim, estamos conversados contra trânsito, um final de tarde com dificuldades. Onde quer que se encontre, boa viagem.
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2: Para o fecho desta sessão, fica a previsão do estado do tempo para amanhã. Céu pouco nublado, limpo junto ao mar. Há mais nuvens pela manhã. Depois temos vento fraco moderado de norte à nortada aqui na nossa região. E há uma pequena subida de temperatura máxima. 27 graus para Mafra, Ediceira 23. Lisboa vai chegar aos 34. Vai aquecer a capital. E ondas com 1 metro a 1,5 metro aqui na costa ocidental. O domingo é um dia mais ou menos parecido, com um pouco mais de nuvens à mistura. É tudo. Da minha parte, estou de regresso na próxima segunda-feira, onde quer que se encontre. Fique bem. Um ótimo fim de semana para si.
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1: Está aí mais um fim de semana, fique connosco enquanto eu, um merecido descanso não chega. Temos música e voz com Alvinho Vocal. Ele canta desde os 10 anos e este é o álbum Leão e o Cordeiro de 2021.

0: É tema homónimo para Alvinho Vocal, que canta desde os 10 anos. É um cantor e compositor brasileiro. O álbum O Leão e o Cordeiro, com data de 2021. Mais à frente vamos escutar Live Sound Choir. Não sei se já ouviu falar, vai valer a pena. Para já temos o comentário do Paulo Chaveiro.
1: O meu desejo é que o som deste livro continue a falar consigo, mesmo depois de desligar o seu rádio. Caro amigo, nós hoje estamos no capítulo 5 do Evangelho de São Marcos. Este é um dos capítulos mais extraordinários. Vamos olhar para ele e ver como ele tem lições profundas para nós. Aliás, todos os capítulos têm tido até agora grandes lições para nós. Eu espero que este também possa ser de grande ensino, de grande edificação para cada um de nós. Este é um evangelho que nos mostra a poderosa mão de Deus, como ele realiza grandes feitos. Marcos escreve com a visão de olhar para aqueles que não eram judeus, portanto escreve para os gentios, para os romanos, e apresenta a pessoa de Jesus Cristo. Por isso ele vai aqui trazer alguns elementos que são distintivos dos outros evangelhos, apesar de haver o evangelho de Mateus e Lucas serem muito semelhantes ao evangelho de Marcos. Estas distinções são de facto comprovativas da realidade da pessoa de Jesus Cristo. Alguns dizem exatamente o oposto, pensam assim: então, mas o evangelho de Marcos, o evangelho de Mateus, o evangelho de Lucas e o evangelho de João, então, traz exemplos ainda mais distintos, mais diferentes. As pessoas dizem: então, mas não é o mesmo evangelho. E é curioso que as polícias, quando estudam os crimes, há uns anos atrás estive no Museu da Ciência em Londres, e uma das secções era dedicada à atenção que as pessoas têm aos acontecimentos. E eles punham a pessoa a ver um assalto, obviamente era dramatizado, era um ensaio para ver como a pessoa tinha atenção ao que estava a acontecer. Depois fazia uma série de perguntas: qual era a cor do casaco das pessoas? Quantas pessoas estavam a assaltar? Qual era o carro, a cor do carro que estava ao pé da pessoa que foi assaltada? O que é que roubaram? Uma mala, uma carteira, um saco? E a pessoa tinha que responder. Aquilo era um flash de 2-3 minutos e a pessoa relatava. E era curioso que uma das formas da polícia verificar se os testemunhos são verdadeiros é exatamente perceber as discrepâncias, porque se não houver discrepâncias, aquilo foi ensaiado. E às vezes nós pensamos que é o contrário, não é? A gente pensa: não, as pessoas estão a relatar exatamente os mesmos factos, os mesmos fenómenos, as mesmas cores. Não, é exatamente o oposto. Quando a polícia percebe que há discrepâncias, é porque são relatos genuínos. E aqui os evangelhos fazem o mesmo aspecto. Trazem relatos genuínos da perspectiva daquele que é o evangelista que escreve. É por isso que há detalhes que às vezes são apresentados de uma maneira ou de outra, exatamente porque são relatos genuínos. E quando a gente descobre estas coisas das ciências criminais, acaba por ser muito curioso, porque é assim que a Bíblia está escrita também, e a gente percebe: ok, finalmente mais uma comprovação de como as Escrituras são mesmo a palavra verídica do nosso Deus, testemunhada por pessoas reais, concretas, que pisaram esta terra há 2000 e tal anos atrás, e agora trazem para nós os seus relatos, as suas experiências, que são vivas, são realmente transformadoras da nossa experiência. Então, vamos olhar para este capítulo 5. Temos aqui uma série de milagres. Jesus vai expulsar demónios, ora vai curar uma senhora que já estava desenganada dos médicos já há uma série de anos, vai ressuscitar a filha de um sacerdote, ou filha de um líder de uma das sinagogas. Então nós temos aqui milagres atrás de milagres, coisas impressionantes, mas ainda assim percebemos que o povo de Deus não rende o seu coração. O povo de Deus, aqueles que deveriam ser os primeiros a acolher Jesus, aqueles que estavam à espera do Messias, e eles sabem perfeitamente que o Messias haveria de vir, ainda assim o seu coração estava duro, como as parábolas que Jesus havia contado pouco antes. Então, capítulo 5, verso 1 diz assim: Jesus e os seus discípulos chegaram à outra margem do lago. Lembram-se que o último texto que lemos, tinha havido uma tempestade, os discípulos ficaram assustados, Jesus acalmou a tempestade, e eles ficaram admiradíssimos: quem é este que tem poder para acalmar as ondas do mar e o vento, as tempestades da vida? E eles estavam admiradíssimos e rapidamente chegaram então ao outro lado, à região de Gerasena. Esta expressão aqui às vezes pode ser diferente, dependendo das traduções. A palavra gerazenos ou gadarenos são duas expressões que muitas vezes são usadas para este mesmo momento. Os gadarenos eram então os que habitam em Gadara. Esta é a terra da tribo de Gad, na parte ocidental do Jordão. Podemos ver isso, a tribo de Gad espalhou-se de uma forma mais abrangente do lado que não deveria, do Rio Jordão. Não quiseram ficar do mesmo lado que os restantes elementos da tribo e por ali se espalharam e se afastaram dos princípios básicos do judaísmo, dos princípios básicos de toda a nação de Israel, e passaram, obviamente, a fazer uma coisa que é uma abominação para um judeu, que era negociar com porcos. E isso, os porcos para os judeus e algumas outras religiões, ainda hoje é assim, a carne de porco não é para ser consumida de todo. Portanto, é um animal imundo, e quem conhece bem estes animais sabemos quão imundos são. Nós em Portugal estamos habituados a comer carne de porco, mas é um animal que, obviamente, a sua alimentação natural é muito pouco recomendável, não é? Só para dizer isto e não entrar em detalhes sobre a alimentação destes seres. E este povo, ou esta parte do povo de Israel, estava a negociar estes animais. Criava animais, criava porcos, e depois provavelmente vendia-os aos estrangeiros, porque os judeus não comiam carne de porco. Pela lei era assim. Talvez alguns judeus aqui desta região de Gadara já pudessem consumir também carne de porco, mas a realidade é que não era comum para um judeu ter esse aspecto. Mas isto é só um detalhe da história. O que importa ainda está para vir. Logo que Jesus saiu do barco, e aqui sim agora acontece um grande momento, um homem possuído de um espírito mau foi ao seu encontro. Este homem vivia nos sepulcros e ninguém conseguia prendê-lo, nem mesmo concorrentes. Já muitas vezes o tinham apanhado e ligado com cadeias de ferro nos pés, nas mãos, mas ele rebentava com tudo e ninguém conseguia dominá-lo. Dia e noite ele gritava nos montes, por entre os túmulos, ferindo-se com pedras. Esta era uma pessoa que estava horrivelmente atormentada. Era assim este ambiente na cidade de Gadara, uma cidade que se tinha afastado de tal forma de Deus que obviamente havia espaço para o inimigo da nossa alma tomar conta de algumas pessoas. Isto é o que é possessão demoníaca. Este homem estava tão controlado, e alguns de nós se calhar já assistimos ou já vimos coisas desta natureza. Eu próprio já assisti a algumas delas, e de facto é impressionante. Mas é mais impressionante ver às vezes pessoas que se dizem cristãs e ficam amarradas aos seus vícios anos e anos. Porque estes assuntos de ordem espiritual, quando nós oramos em nome de Jesus, pela autoridade de Cristo, nós vamos ver o que aconteceu aqui e é o que acontece ainda hoje. Quando oramos por alguém que está com estes problemas, e em Portugal temos muita gente com esta situação, há muita gente que mexe com bruxaria, mexe com mesinhas, quebrantes, maus olhados, isto está cheio o nosso país, e quanto mais fora das cidades, pior. E nós percebemos como o nosso povo está subjugado por estas entidades. Então precisamos é de orar em nome de Jesus e libertar quem está amarrado a estas correntes, amarrado a estes seres, e de alguma forma se aflige desta forma. Vemos isso acontecer. Muitas vezes a própria pessoa se fere a si mesma. Isto tem acontecido no meio da juventude, não é só fora das cidades que isto acontece, acontece dentro das cidades, muitas cidades, Lisboa, Porto e outras grandes cidades, há muitos jovens a mutilarem-se. Chamam isto jogos da internet. Isto não tem nada a ver com jogos, isto são ações muitas vezes espirituais, precisam ser tratadas espiritualmente, com oração. E percebemos como estas pessoas que estão possuídas ou estão oprimidas ou estão influenciadas por essas hostes do mal têm de facto um poder, até certo ponto têm muito poder, muita força, capacidade de coisas, às vezes até para operar maravilhas. Nós temos isso nas Escrituras, Jesus fala disso, muitas vezes para supostamente aproximarem-se. Eles não adivinham o futuro, mas aproximam coisas do futuro, e a gente fica a pensar: ah, mas esta pessoa deve ser de Deus. Não, cuidado, nem tudo que reluz é ouro. O povo português tem esta expressão e é muito sábia. Nem tudo o que reluz é ouro. Os demónios também têm autoridade, também têm poder para muita coisa. É por isso que Jesus vai dizer que no final há muitos até que dirão: Senhor, Senhor, não expulsei eu isto, não fiz aquilo. E Jesus diz: apartem-se de mim, vocês que praticam a iniquidade. Quem é de Deus tem uma vida em consonância com Deus. Quem é de Deus é coerente com a sua identidade em Cristo. Quem é de Deus vive dessa forma. Quem não vive dessa forma não é de Deus, é a palavra de Deus que nos diz. Então, ser cristão é um estilo de vida. Ser cristão não é um carimbo ou uma certidão que eu recebo quando nasço. Ser cristão é um estilo de vida que acontece quando eu me encontro realmente com Deus, quando Ele perdoa o meu pecado e eu passo a viver agora pelo Espírito e não mais em função dos meus desejos da carne. Voltando aqui ao texto, no verso 6, o texto diz: mal viu Jesus, ao longe ainda, correu para ele, pôs-se de joelhos aos seus pés. Vemos como até os seres espirituais da maldade têm temor, medo e a submissão à pessoa de Jesus Cristo. Isto é impressionante. Eu já vi alguns casos destes em que tive que lidar com situações dessas, e quando nós falamos com a autoridade de Jesus, estes seres espirituais têm que se submeter à autoridade que Jesus tem. É o que nós vemos aqui. Ajoelhou-se aos pés de Jesus e disse-lhe aos gritos: que queres tu de mim, Jesus, filho de Deus Altíssimo? Peço-te, por Deus, que não me atormentes. Este era o grito destes seres que ali estavam. Eles sabiam que Jesus era o Filho de Deus. Eles sabiam que autoridade Jesus tinha. E ele disse isto porque Jesus lhe havia ordenado: espírito mau, sai desse homem. Jesus perguntou-lhe: como te chamas? E ele respondeu: chamo-me multidão, porque somos muitos. Vemos aqui que este homem, infelizmente, tinha a sua vida atormentada não por um ser espiritual, mas por uma multidão, uma legião de seres espirituais. E pediu instantaneamente a Jesus: não nos expulses desta região. Isto aqui é algo interessante percebermos, que os seres espirituais da maldade, bem como os anjos, nós vemos isso no livro de Daniel mais uma vez, são atribuídas, podemos dizer-lhe assim, a regiões, áreas geográficas concretas que têm respaldo na nossa terra, na nossa área física. Eles são seres espirituais, mas também estão, de alguma forma, ligados a regiões concretas, físicas, materiais. Por isso é que eles estão a dizer: não nos expulses desta região, porque naquela região, pelos vistos, havia espaço, entre aspas, aqui para eles continuarem a sua ação, para continuarem a maltratar pessoas, porque havia muita gente afastada de Deus. Ora, andava ali perto, diz a narrativa, a pastar no monte uma grande quantidade de porcos, e os espíritos maus pediram a Jesus: manda-nos passar para aqueles porcos. E Jesus consentiu, e os espíritos maus saíram do homem e entraram nos porcos, que eram quase 2000, e puseram-se todos a correr pelo monte abaixo até ao lago, e lá se afogaram. Então estamos aqui nestas páginas algo, enfim, de vez em quando a Bíblia levanta assim o véu sobre o mundo espiritual, e aqui é algo, um episódio dessa natureza. Jesus mostra em primeiro lugar que ele é soberano sobre toda a terra, ele é o dono, é o Senhor, todo o ser espiritual está sujeito a Cristo. Mesmo os demónios não podem agir sem a permissão de Cristo. Isto é impressionante. Não quer dizer que é Cristo que manda que os demónios façam coisas, não é isso que eu estou a dizer, atenção, não entendam mal, eles estão a agir por rebeldia a Deus, mas ainda assim têm que estar sujeitos à autoridade divina, e isto é o que nos ensina as Escrituras. É por isso que aqueles que são cristãos não precisam ser espetaculares, não precisam ser pastores nem sacerdotes, não precisam ser padres, exorcistas, especialistas em exorcismo, não, basta ser um filho de Deus para poder libertar alguém que está a ser atormentado por um espírito maligno. Mas é bom que a pessoa saiba o que está a fazer. É bom primeiro entender se é mesmo um problema de ordem espiritual ou um problema de ordem psiquiátrica, porque há muitos problemas de ordem psiquiátrica que se assemelham aos problemas de ordem espiritual. Há uns anos a esta parte entrou alguém lá no meu escritório e vinha a dizer: pastor, preciso da sua ajuda porque estou possuído por um demónio e faço isto, faço aquilo. Disse: então vamos sentar, vamos orar, vamos ver o que é que se passa consigo. E tive ali uma hora ou duas a falar com ele e a ouvir a sua história. E no final daquele tempo, obviamente orei por ele, mas eu disse: você precisa voltar a tomar a sua medicação. O problema daquele homem, claro, é sempre espiritual quando não se tem Jesus. E obviamente apresenta-lhe a pessoa de Jesus Cristo, como ele podia ter comunhão com Deus, como ele poderia se arrepender dos seus pecados, mas o problema dele era psiquiátrico. E há muitos destes fenómenos que são psiquiátricos, precisam de tratamento, precisam de medicação. Há outros que são de ordem espiritual e a medicação não resolve. E é por isso que nós temos que ter discernimento do que é que está a ser feito, para não espiritualizarmos tudo, mas ao mesmo tempo para não humanizarmos tudo de tal forma que não resolvemos o problema das pessoas. Então é fundamental nós entendermos este mundo espiritual, porque ele é real. O nosso país tem vivido subjugado por essas entidades. A Bíblia fala da rainha dos céus lá em Jeremias. É um ser demoníaco que domina as nações. Nós percebemos como esses seres dominam povos, dominam nações, dominam família, dominam regiões, como nós vemos aqui. Mas não nos esqueçamos, como diz o apóstolo João, maior é aquele que habita em vós, aquele que está convosco, aquele que são filhos de Deus, que é o Espírito Santo, do que aquele que está no mundo, que é Satanás. Nós, como filhos de Deus, temos autoridade sobre os seres espirituais da maldade, assim como Jesus teve. E quando Jesus falou, estes seres, porque era uma multidão deles, não tiveram alternativa senão sair daquele homem. Os homens, entretanto, que estavam a assistir a isto, portanto, verso 14, voltando aqui ao Evangelho, diziam: os homens que andavam a guardar os porcos fugiram e foram à cidade e aos arredores contar o que se tinha passado. Muitos foram ter com Jesus e viram o homem que tinha estado possuído dos espíritos maus, já sentado, vestido e em perfeito juízo. Ao verem isto, ficaram assustados. Então, os que tinham assistido a tudo contaram o que acontecera ao homem e aos porcos. E agora, o que é mais surpreendente no texto, no verso 17, é o que acontece a seguir, depois do milagre destes. De ver o homem ali, um homem que ninguém conseguia segurar, um homem que se maltratava a si, maltratava a aldeia onde ele vivia e fazia mal às pessoas e praguejava. Jesus liberta-o. Jesus restitui este homem à sanidade. Jesus restitui este homem uma sobriedade. Está vestido, em perfeito juízo, calmo, tranquilo. O que as pessoas vão fazer a seguir é absurdo. Mas é o que, infelizmente, muitas vezes as pessoas fazem ao ver os milagres de Jesus a acontecer. O texto no verso 17 diz: e pediram a Jesus que se fosse embora dali. O que é curioso é que Jesus vai. Jesus poderia fazer com estes seres humanos o mesmo que fez com aqueles seres espirituais e ordenar que, mas Jesus faz isso mesmo, vai-se embora. Quando Jesus ia entrar no barco, porque a população não queria ouvir Jesus, apesar de ver os milagres, o homem que foi curado pediu-lhe muito que o deixasse ir com eles. Mas agora é surpreendente mais uma vez o que Jesus diz. Mas Jesus lhe disse: não tens que vir connosco. Tu já aprendeste o que tinhas a aprender. Estou a parafrasear. Tu já aprendeste o que tinhas a aprender. Vai, mas é para a tua casa, e conta lá aquilo que o Senhor fez e como teve pena de ti. O homem foi e pôs-se a contar na região das 10 cidades, Decápolis, diz algumas bíblias, tudo aquilo que Jesus lhe tinha feito. E quanto aquela gente ficou espantada. Então nós percebemos que a cidade não quis receber Jesus, mas este homem que foi transformado quis seguir a Jesus. Mas ele já tinha aprendido a lição suficiente para poder ir. Não fez um curso teológico, não foi 5 anos para o seminário, não andou 10 anos na igreja a aprender. Ele, com a experiência que teve com Jesus, foi para a sua casa, foi para a sua cidade e falou do que Jesus havia feito. E Jesus seguiu com os 12 o seu caminho. Este homem já tinha as ferramentas necessárias para ser uma testemunha efetiva do poder de Deus na sua vida. E muitos de nós já temos. Já vimos o que Deus fez em nós e por isso não precisamos de mais nada para começar a dizer: Deus é maravilhoso porque Ele na nossa vida fez isto. Deus é maravilhoso porque Ele fez aquilo outro. E então podemos partilhar a nossa experiência com aqueles que não conhecem, mesmo com aqueles que às vezes rejeitam. Mas podemos partilhar a nossa experiência. A nossa experiência é a nossa experiência. Agora, as pessoas sempre têm a liberdade de aceitar ou rejeitar, como nós vemos aqui. Então Jesus atravessou de novo para o outro lado do lago, da outra margem, e juntou-se logo a ele uma grande multidão. A filha estava a morrer, a filha de Jairo estava a morrer. Vem, pois, diz ele, e impõe as mãos para que ela fique curada. E Jesus foi com ele. Ora, a multidão que seguia a Jesus era tão grande que o apertava de todos os lados. Estava ali uma mulher que já há 12 anos sofria de uma doença que o fazia perder sangue. Tinha sofrido muito em tratamentos com vários médicos, sem ter conseguido melhoras. Depois de gastar tudo quanto possuía, estava cada vez pior. Ouvia falar de Jesus e então pensou: se eu conseguir ao menos tocar-lhe na roupa, ficarei curada. Por isso rompeu por entre a multidão, pôs-se atrás de Jesus e tocou-lhe na roupa. Imediatamente sentiu o alívio do seu sofrimento e viu que estava curada. Jesus também sentiu que algum poder saiu dele. Voltou-se então para trás e perguntou: quem me tocou na roupa? Os discípulos disseram-lhe: estás a ver a multidão que te aperta por todo o lado e perguntas quem te tocou? Ele olhou à sua volta para ver quem o tinha feito. Nisto a mulher, que sabia o que tinha acontecido, começou a tremer de medo. Aproximou-se de Jesus, pôs-se de joelhos e contou-lhe toda a verdade. Então Jesus lhe disse: minha filha, a tua fé te salvou. Vá em paz. Estás livre do teu sofrimento. Jesus, quando fez isto, não era para condenar a senhora, nem porque obviamente queria mal. Ele sabia quem é que tinha sido curado. Jesus sabe todas as coisas. Jesus queria que esta mulher tivesse a coragem de assumir a sua fé. Por isso Jesus faz isto, esta paragem, para ela assumir a sua fé. Mas Jesus prossegue, porque ele ia, lembram-se, com Jairo para tentar resgatar a filha deste homem. Jairo então recebe a notícia: não vale a pena incomodares mais o mestre, a tua filha já morreu. Mas Jesus não deu importância a esta notícia e disse a Jairo: não te assustes, tem fé. E não consentiu que ninguém mais o acompanhasse, além de Pedro, Tiago e João, irmão de Tiago. Foram então à casa de Jairo e encontraram lá toda a gente em alvoroço e a lamentar e a chorar. Jesus entrou e disse aos que ali estavam: que agitação e que gritaria é esta? A menina não está morta, está a dormir. E começaram a fazer troça dele. Mas Jesus obrigou-os a sair dali, tomou consigo a mãe, o pai da menina e os três discípulos, e entrou no quarto onde ela estava deitada. Pegou-lhe na mão e disse: Talita cum, que quer dizer: menina, levanta-te, sou eu que te o digo. E a menina, que tinha 12 anos, levantou-se imediatamente e começou a andar. Todos ficaram impressionados. Então Jesus ordenou-lhes que não contassem nada a ninguém e disse-lhes para dar de comer à menina. Nós temos estes milagres incríveis, como Jesus ressuscita mortos, liberta gente oprimida, como cura pessoas incuráveis que os médicos não tinham forma de tratar. Jesus é este ser que opera estas maravilhas, mas acima de tudo, mesmo quando as maravilhas não ocorrem, que ele encontre corações prontos para o glorificarem, mesmo no meio do sofrimento, e dando honra e glória àquele que merece toda a honra e toda a glória. E eu espero sinceramente que o som deste livro continue a falar consigo, mesmo depois de desligar o seu rádio.

0: Verbo se fez carne com o Live Sound Choir a terminar este programa e, claro, também a nossa semana juntos. Todos os dias, de segunda a sexta-feira, 30 minutos para observarmos o texto bíblico, termos também o comentário do Paulo Chaveiro com a contextualização dos textos bíblicos. Gostaríamos também de saber a sua opinião acerca do programa. Sabe que é muito importante para nós ter o seu feedback. Então pode utilizar o número 912-126-835 também para questionar, para, enfim, esclarecer alguma dúvida que possa ter existido nos últimos programas. 912-126-835. Queremos desejar votos de bom fim de semana para todos. Nós voltamos na próxima segunda-feira.
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0: 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São 8 horas. 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

0: Afonso dos Santos Garcia nasceu em Lisboa a 12 de junho de 2009. É um jovem escritor que, desde tenra idade, demonstrou interesse pelas letras, quer na escrita criativa, quer na canja ao jantar. Desde cedo, gostava de dobrar cartolinas e escrever os próprios textos, acompanhados por desenhos simples que ele próprio fazia. Com apenas 13 anos, escreveu o seu primeiro livro completo. Porém, mais tarde, descobriu um novo amor pela poesia, que durante vários meses decidiu aprimorar e desenvolver. Depois de completar 15 anos, começou a escrever os seus primeiros poemas, alguns sobre histórias de aventura, outros com mensagens mais profundas, muito inspirados em heróis da literatura portuguesa. Apenas alguns meses depois, deu por terminado o seu primeiro livro de poesia, A Tempestade, uma publicação da Étimos Edições, que foi apresentado aos leitores na passada sexta-feira, dia 20 de junho. Olá, boa noite, bem-vindo ao Livros com Música. Eu sou a Marina Santos e irei estar consigo durante a próxima hora. Acompanhe o programa através da Rádio Conselho de Mafra em 105.6 FM, em www.rcmafra.pt ou em direto no Facebook da Rádio, já preparado a aguardar os seus comentários. O convidado de hoje não é o mais novo dos convidados que já tivemos no Livros com Música, mas com apenas 16 anos é o mais novo de todos os autores que já por aqui passaram. E dou as boas-vindas ao escritor Afonso Garcia. Boa noite, Afonso, muito obrigada por teres vindo ao programa.
1: Boa noite.
0: Boa noite também à Célia Garcia e ao Vítor Garcia, os pais do Afonso, que também se disponibilizaram a estar hoje aqui connosco durante esta hora, para falarmos um bocadinho com o Afonso. Estão preparados?

0: Estamos, com certeza.
1: Se, principalmente se eu vos tivesse subido o microfone, que eu me esqueci. Mas pronto, isso são só pormenores. Ok, agora já podem.
0: Boa noite.
2: Boa noite.
1: Acho que está tudo em ordem agora. Afonso, diz-me, enquanto continuamos a ouvir aqui esta música de fundo maravilhosa, que entretanto já terminou, como é que te sentes por seres o autor mais novo que passa aqui pelo Livros com Música e que será certamente um dos autores mais jovens do nosso país?
3: É realmente encantador, e para alguém que se preocupa muito com o futuro, é essencial começar desde cedo. Não é só escrever e publicar, mas aprender como é que as coisas funcionam e construir um nome.
1: Muito bem, Afonso. Tu realmente tens aí um dom para as palavras, que é uma coisa fora de série. Olha, como aposto que os nossos ouvintes estão curiosos por saber tudo sobre ti, conta-nos, quem é o Afonso Garcia? Ou seja, onde vives, onde estudas, como foi a tua infância? Sim, porque já estás, né? já estás na juventude, já quase a caminho da idade adulta.
3: Sim, sinto-me velho.
1: Não, ainda és um jovem. Ah, mas conta-nos um bocadinho sobre os teus primeiros anos.
3: Desde sempre vivi na Encarnação, isto em Santo Isidoro, agora ando no Colégio Miramar. E a minha infância? O que é que eu digo sobre a minha infância? Às vezes tenho saudades de certas memórias que tenho e penso seriamente em voltar atrás, mas não, nunca o faria. Acho que o meu eu pequeno estaria orgulhoso onde estou agora, aqui a falar na rádio, sobre o meu livro. Sempre foi um sonho que tive, poder publicar um livro. Portanto, acho que sim, estaria muito orgulhoso. E tenho memórias muito, muito felizes da minha infância. Tenho aqui um breve poema que gostava de ler sobre a minha infância.
1: Ok, então vá, vamos lá então, Afonso.
3: Sobre as saudades que tenho desta. Ah, estou a tremer.
1: Afonso, treme à vontade, porque na rádio ninguém te vê que tu estás a tremer. E no Facebook também pode ser que não consigam perceber. Por isso estás completamente à vontade, vá. E se te enganaste, não te preocupes, voltas atrás. Vá, descontrai. Sem stress, bebe um bocadinho de água, que isto é uma conversa entre amigos.
3: Se eu me enganar a ler, também ninguém percebe, por isso.
1: Pronto, exatamente.
3: A ferida que já não arde. Oh, querida brasa que me aquece, a falta que fazes na minha vida. O quanto quer esse calor e que me cures desta ferida. Oh, querida chama que me arde, se soubesse o quanto peço à noite. E como um lobo à lua uivo, o quanto este ardor não quer ter, para a chuva me deixar aquecer. Oh, fogo que tanto desejo, que luz não me falte na tua companhia. E tanto como estas folhas caídas, que não me falte sorte na minha vida.
1: Caro ouvinte, isto é um pequeno poema, é um dos mais pequenos, porque eu obriguei o Afonso a escolher os mais pequenos, que dá, portanto, esta obra, A Tempestade, do Afonso Garcia, com apenas 16 anos, e eis o que ele escreve. Olha, Afonso, a música tem estado sempre presente na tua vida. Um dos temas que escolheste para o programa é da Billie Eilish, Lovely. Exatamente. Um deles, não é? E porquê esta indicação?
3: Desde cedo me lembro de ouvir esta música, quer em vídeos. Acho que sempre foi uma música bastante popular. Peço desculpa. E se não me engano, o ano passado toquei esta música, eu no piano, ela no violino, com uma amiga minha. Então desde essa altura marcou-me. E depois quando fiz a playlist das músicas que mais inspiraram e marcaram o livro, acabei por incluir esta também.
1: Então vamos ouvir? Vamos lá.
3: Vamos.

0: Afonso, enquanto continuamos aqui com a Billie Eilish como música de fundo, acho que tens mais qualquer coisa a dizer em relação a esta música, não é?
1: Além da melodia que realmente nos assombra até ao ponto mais interior que temos dentro de nós, a letra é realmente profunda e tocante.
0: Também gosto. E acho que os nossos ouvintes também estão a gostar. Olha, os teus pais também acho que estão ali a gostar e eu vou aproveitar a presença deles aqui no estúdio. Mas antes tenho aqui Tomás Conceição. Boa, miúdo, continua assim. Obrigada, Tomás. Para perguntar então aos teus pais, o que me dizem sobre este rapaz cheio de talento? E desta vez não me vou esquecer de subir o vosso microfone.
2: É realmente um orgulho ver o nosso filho tão tenra idade de chegar a concretizar um sonho destes. É algo que a maior parte dos adultos não consegue alcançar, e ver o nosso filho tão novo concretizar um sonho é um orgulho enorme. É realmente um orgulho.
0: Então e o pai?
3: O pai acrescenta que é uma enorme aventura. Foi desde pequenininho e ainda antes de nascer foi uma aventura e continua a ser uma aventura muito, muito, muito boa. São 16 anos de vida, e que este, o 16º, trouxe este presente do livro e da emancipação do Afonso e da sua escrita, dar a conhecer aos outros aquilo que ele escreve.
0: Já pensaram no que é que vai ser daqui para a frente? Agora não vai parar.
2: Ui. É um desafio para ele e um desafio para
0: nós. Exatamente. Olha, tenho também aqui o Telmo Carvalho. Vai trabalhar, malandro. Para quem é que será esta? Para o Afonso? Ou para o pai do Afonso? Não sei quem é.
3: Pois também não.
0: Pronto, olha, Telmo, nós aqui por acaso até estamos a trabalhar muito. Olha, obrigada pela participação. Entretanto, continuando aqui à conversa com os pais, constou-me que há uma música muito especial para vocês. Posso pô-la?
3: Sim, sim.
0: Então vamos lá ouvir.

0: Célia e Vítor, o que é que esta música tem de especial e porquê é que a escolheram hoje para o Afonso?
1: Sim.
2: Nós, como casal, sempre ouvimos muita música. E quando o Afonso nasceu, tentámos transmitir esse nosso gosto. Tenho de admitir que ele foi um bebê um bocadinho chorão e não sei explicar porquê. Quando nós punhamos a tocar esta música, fazia-se um silêncio absoluto em casa. Portanto, ele era um bebê de semanas.
0: E só uma falda veiga que o conseguia acalmar.
2: E esta música tinha um efeito extraordinário, não sei explicar porquê. Depois tem uma letra muito bonita, uma letra que acho que transmite com certeza que não era o objetivo da cantora quando a escreveu, mas para nós fala um bocadinho do amor e do... A partir do momento em que se gera um ser nosso, já não sabemos viver sem ele.
0: Portanto, tinha tudo a ver,
2: não
0: era?
2: Tinha tudo a ver. Se calhar era esse nosso sentimento que era transmitido para ele, não sei.
0: Obrigada por terem partilhado aqui connosco. Afonso, passando da música para os livros, que eu não sei que estás aí desejoso de falar sobre este teu primogénito, A Tempestade, começo por te perguntar, como é que surgiu a ideia de escrever este livro?
3: Pergunta difícil. Eu sempre gostei de escrever, como a Marina já disse, era dobrar cartolinas, de um lado fazia um texto e do outro um desenho. Mas o meu talento é só para a escrita, para o desenho, não.
0: Disse é o que tu pensas.
3: Aos 13 anos escrevi o meu primeiro livro completo e o ano passado comecei a escrever poesia. Muito era sobre histórias, aventuras, um bocado inspirado nas Lusíadas. E depois, no Natal, li este livro, Folhas Caídas, de Almeida Garrett, uma coletânea de poemas que mais tarde me inspirou a fazer o mesmo. Organizei em 3 capítulos diferentes e surgiu a ideia da Tempestade.
0: Eu tenho que dizer aos nossos ouvintes que os primeiros textos que me foram entregues do Afonso, em prosa, eram espetaculares. E eis que de repente ele me surge com a poesia e eu penso, isto vai ficar um bocadinho aquém daquilo que eu já li dele. Mas não, continuaste a surpreender-me, parabéns. Olha, posso então pedir-te que leias um poema desse capítulo, do primeiro?
3: O capítulo chama-se A Noite e este é o poema que eu vos trago. Janeiro. Tardava-me o sol a chegar, para a alma me aquecer, para sempre me iluminar e o meu espírito fazer prevalecer. Tardava a lua a aparecer, para a escuridão me contemplar. De frio vazio-me ela encher, só me resta por ela aguardar. Não tarda passa a chuva, para o brilho me restaurar. Não sai ela tão cedo, vale a pena ficar? Não tarda vem a chuva, para o brilho me restaurar. Não vem ela tão cedo e vale a pena esperar? Cobrem-se as cores pelas nuvens, em fria manhã de janeiro. E se cá ficarem os brilhos, vai-se embora ao frio passageiro. Não tarda sair esse passageiro que é feio frio desta estação. Mas quem é o grande aventureiro que ouve de mim esta reclamação? Será que espero eu que venha o sol e a chuva do meu dia? Não tarda chegam eles à minha casa e fica esta, como eu, fria. Enquanto quis eu que passassem os tormentos que da cara me escorriam, passou-se com eles a minha vida e as preces que estes me satisfaziam.
2: Obrigada.
0: Obrigada, Afonso. Portanto, este poema Janeiro faz parte do primeiro capítulo do teu livro, que se divide em pelo menos 3 capítulos, mais umas surpresas, e que se chama A Noite, e que foi editado pela Etimus Edições, que é também a patrocina aqui o Livros com Música. A Dina Domingues está aqui a participar através do Facebook, fantástico. Eu ainda nem sei ler poesia. Parabéns, Dina, obrigada por estares aí desse lado. Entretanto, Afonso, tendo o livro uma playlist que tu aconselhas para a sua leitura, esta música que vamos ouvir é referente então ao primeiro capítulo, A Noite.

0: continuamos aqui com a música a tocar mais baixinho. Queremos saber tudo sobre esta música. Explica-nos então a sua escolha para o programa e para o livro também, não é?
1: É a primeira música da playlist e escolhi porque acho que é uma música impactante. Então, é uma música que está coberta por uma melancolia intensa, misturada com a lembrança de uma memória quente e alegre. É como a infância. Nós queremos poder voltar, viver isso de novo, mas está lá nas memórias.
0: E com as palavras deste rapaz fico eu sem palavras. Olha, Afonso, e agora o segundo capítulo? Vá, conta-nos.
1: É o outono. O outono são aquelas coisas que nós temos enterradas no passado que às vezes vêm ao de cima. E muitas vezes a nós a tentarmos correr mais rápido que isso, às vezes mesmo matar essas ideias.
0: E que poema é que tu escolhes para nos presentear aqui, para presentear os nossos ouvintes e a nós também, que estamos aqui a ouvir-te também, com todo o gosto, não é? Sobre então um dos poemas que está incluído neste capítulo, o outono.
1: Este é um poema muito curtinho, mas é um dos que eu mais gosto.
0: Vá, diz lá que fui eu que te obriguei, pronto, podes dizer.
1: Nada disso. O fogo em mim arde, enquanto estava a arder, o meu corpo todo incendiado, culpado fui pelo cheiro das cinzas, enquanto morria, queimado. E enquanto gritava por ajuda, foi largada a minha mão, e sem ninguém que me acuda, fiquei eu sem coração.
0: Muito obrigada, Afonso, e quanto à música escolhida, é esta que vamos já ouvir.

0: Afonso, o que há a dizer de Memories?
1: Exatamente o que eu já disse sobre o outono. É um bocado aquela ideia de sermos assombrados pelas memórias que nós queremos deixar no passado, mas que continuam a vir ao de cima.
0: Olha, e por fim alcançamos então o Sol, o terceiro capítulo. E que poema é que nos traz o Sol?
1: Outro bastante curtinho.
0: Esta foi para mim. Pronto, ok. Eu assumo. Sabes, é que entretanto já passou meia hora e já só temos outra meia hora e temos tanta coisa ainda por dizer. Vamos lá, Afonso.
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0: Afonso, porquê é que o capítulo O Sol nos traz este Dance Eyes?
1: Esta música é uma ideia aconchegante e é essa a ideia do sol, é uma recompensa depois de tanta dor e sofrimento, porque a noite é a saudade, é a tristeza, e o outono é exatamente a mesma coisa, mas uma forma mais agressiva de lidar com essa dor. E o sol depois é a recompensa.
0: E porquê o título A Tempestade?
1: Uma das maiores dificuldades que tive a escrever o livro foi escolher um título, porque eu queria que fosse o título de um poema, mas não tinha nenhum que definisse bem o livro, porque cada página, cada poema, cada novo verso tinha uma nova ideia. E então era complicado. E depois, quando escrevi o poema Tempestade, do capítulo Sol, percebi que já não havia dúvida que ia ser A Tempestade o título do livro. E porquê? A tempestade não é algo negativo, mas é um obstáculo que nos ajuda a crescer. Às vezes é de forma forçada, outras vezes muito depressa, mas é lá que todos vivemos. E a tempestade... A vida não é sobre ter de viver numa tempestade, não é sobre lidar com a tempestade e ter de sobreviver numa tempestade, mas é a dançar na chuva e aproveitar cada momento.
0: Era isso que eu te ia pedir. Queres ler os dois versos que estão na capa do livro?
1: Quero apenas aprender a dançar nesta chuva para poder aquecer.
0: E pronto, é isto. Olha, Afonso, voltando dos livros para a música, vem já aí mais uma da tua playlist.

0: Afonso, o programa abriu com Taylor Swift e agora outra música desta grande cantora americana. Explica-nos este teu gosto pela Taylor.
1: O ano passado tinha uma amiga da minha turma que era completamente apaixonada. E então Taylor Swift era um tema que acabava sempre nas nossas conversas diárias. E então com o tempo
0: Foste ao concerto?
1: Foi dia 24 de maio.
0: Olha, outro gosto que eu sei que tens é pelo piano.
1: É sim.
0: E foi justamente ao piano que recebeste os familiares e amigos que estiveram ao teu lado na passada sexta-feira, na sede da Junta de Freguesia da Encarnação, para ver nascer este teu livro, A Tempestade. Conta-nos como foi.
1: Superou expectativas, tanto de outras pessoas que fui recebendo comentários, pessoas que ficaram com lágrimas nos olhos, quanto as minhas. Não estava à espera que corresse tão bem. Gostei mesmo de lançamento.
0: Eu também. Olha, Célia e Vítor, como é que foi viver aquele momento com o vosso filho?
2: Foi o pai há 2000 vezes. Durante cerca de 2 horas estivemos nas nuvens a ouvir o nosso filho e a conhecer um jovem que não... diferente do dia-a-dia em casa. O Afonso...
0: Ele soltou-se muito naquele dia,
2: sim,
0: não foi?
2: Sim.
0: Não foi, Célia?
3: Sim, eu posso arriscar que conhecemos um filho novo, não é?
0: Olha, então vamos ouvir mais uma música.

0: 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Estamos a ouvir Olivia Rodrigo, mais uma escolha musical do nosso convidado de hoje, o escritor Afonso Garcia. Afonso, Olivia Rodrigo, esta seleção porquê? E a seleção deste tema também?
1: Esta é uma das minhas músicas favoritas atualmente. Já expliquei nas notas do autor neste livro. Esta música traz aquele sentimento de saudade e perda, mas também uma revolta, angústia, que são imprescindíveis para o crescimento.
0: Portanto, neste momento temos aqui um livro que tem também muita música. Lá está, um livro com música. E temos também a Carmen Matias, que nos deseja boa noite e um excelente fim de semana. Obrigada, Carmen, beijinhos. Olha, Afonso, continuando a falar sobre a música do evento de lançamento do teu livro, durante a tua prestação ao piano foste acompanhado por violino e flauta. Além disso, a recepção do evento ficou a cargo da Academia do Bombo. Queres-nos explicar quem é que foram os intervenientes? Quem foram?
1: Na flauta tivemos o maestro Luís Pastaneira e no violino Carlota Pastaneira. Foram horas e horas de volta das partituras e dos instrumentos, mas o resultado foi muito bom.
0: E a Academia do Bombo, da qual tu e o teu pai e a tua mãe também fazem parte, que fez as honras da casa, não foi? Olha, queres fazer mais algum agradecimento?
1: Quero agradecer à Academia do Bombo uma vez mais, ao maestro e à Carlota por me ajudarem na parte musical, à Étimos Edições por me ajudar a realizar este sonho e editar o meu livro, à professora Ana Miranda pelo prefácio, à Junta de Freguesia da Encarnação pelo espaço, à designer que nos ajudou a fazer a capa e a parte dentro do livro, e ainda à Célia e ao Vítor, os meus pais, por estarem sempre aqui ao meu lado e por me ajudarem.
0: Olha, e esse livro também conta com 4 patrocinadores.
1: Sim, temos aqui, aparece cá dentro, a Academia do Bombo, o Zé Berralho, a Casa das Contas e a Caixa de Crédito Agrícola.
0: E vem aí mais uma música.

0: Afonso, moral da história, A Tempestade é um excelente livro para aconselhar aos nossos ouvintes. Como é que o publicitarias em poucas palavras?
1: Eu lembro-me quando era mais novo, era obrigado a comprar livros, depois ficavam lá encher de pó, mas podíamos usar para fazer pizza para peixe. Não é o caso deste, porque este é muito leve.
0: Portanto... Ok, pronto, e também era um desperdício.
1: Claro, mas é um livro realmente profundo e eu acho que pode fazer a diferença alguém ler. E eu escrevi: se alguém um dia olhar para mim e me disser que leu o meu livro e isso fez a diferença, uma pessoa só, eu ficarei contente.
0: É isso, Afonso. Olha, vamos então ouvir mais outra das músicas que tu aconselhas aos leitores que escutem enquanto te leem.

0: passa a correr enquanto Vance Joy continua aqui a tocar. Apresenta-nos este tema.
1: Esta música faz-nos refletir sobre um amor realmente intenso. E também é um amor onde nos sentimos de certa forma presos. Não que essa prisão seja algo negativo, mas sim, porque é um lugar confortável, onde nos sentimos bem, calmos. E é isso, para mim, que a música significa.
0: Olha, fugindo um bocadinho do livro, mesmo com este teu enorme talento, tu és um rapaz com uma vida normal, certo?
1: Vida normal. O que é uma vida normal?
0: Pai, será que ele tem uma vida normal? Às vezes, pronto, quando está a dormir.
2: É um adolescente a ser adolescente.
0: Pronto, ok. E quando está a dormir é sossegadinho.
2: Sim.
0: Olha, Afonso, então, mas diz-nos, em que área que estás? Que curso é que tu pensas seguir? Se é que já tens alguma ideia?
1: Eu comecei a dizer que pensava muito no futuro, mas não pensei nada sobre o curso. Agora estou em Ciências e Tecnologias, mas curso da faculdade ainda não pensei nisso. Estou focado no curso agora, no meu atual.
0: Olha, entretanto, tenho aqui a Bia Conceição e o Tomás Conceição, eu acho que não são da mesma família, apesar de ter o mesmo apelido, também a comunicar aqui connosco através do Facebook. Muito obrigada por estarem desse lado. Olha, mas além das aulas de música, eu sei que também tens aulas de teatro.
1: Tenho sim, tenho em Ribamar todas as quartas-feiras.
0: E está a correr bem?
1: Sim.
0: Também com a professora?
1: Com a professora Ana Miranda.
0: Um grande beijinho para a professora Ana Miranda.
1: Fez o prefácio deste livro.
0: Olha, e aqui a par com os livros, a música continua de maré. Vamos já ouvir aqui a próxima, ver se eu consigo fazer aqui uma passagem.

0: Afonso, fala-nos um bocadinho sobre esta música.
1: Quando eu criei a playlist, eu tentei pôr músicas mais conhecidas para que as pessoas pudessem identificar e perceber o que é que eu quis dizer com aqueles poemas. E esta música mostra-nos diversas vertentes do amor e sempre me inspirou a escrever o capítulo do sol.
0: Olha, em relação à edição do livro, como é que correu?
1: Tenho
0: aqui uma colher de pau, vê lá o que é que dizes.
1: Sinceramente foi mais difícil do que eu esperava, mas gostei muito a relação de proximidade entre editor e autor.
0: Foi mais difícil em que sentido? Porque achaste que houve certas situações que tu não estavas à espera?
1: Lombada laranja.
0: Ah, pronto, a lombada laranja, não é? Que tivemos de ceder, não é? Mas achaste que o processo de editar um livro é mais complexo do que aquilo que tu imaginavas?
1: Achei que fosse mais breve, mas também eu estou sempre a alterar as coisas e à última da hora, mudei este poema, mudei o título do poema, então.
0: Olha, mas no final, correspondeu às tuas expectativas?
1: Sem dúvida, o resultado ficou fenomenal.
0: Olha, então já que eu me portei bem, esta próxima música que tu puseste na playlist de hoje para o programa, mas também faz parte da playlist do livro, não é? Não faz? Foi uma que tu escolheste só para o programa. Obrigada, Afonso. Então foi para mim, que é uma das minhas preferidas.
1: Era um bónus para a Marina.
0: Obrigada, é uma das minhas preferidas. Billie Eilish.

0: A Billie Eilish que diz que está feliz. E tu, Afonso, estás feliz com este livro?
1: Muito, muito mesmo. Se quiserem acompanhar este livro, podem seguir no Instagram livro.underscore.tempestado. Está disponível no UQ e em algumas livrarias do Conselho de Mafra e arredores.
0: Olha, e para quando o próximo? Eu até tenho medo desta pergunta.
1: Mais medo têm os meus pais.
0: Acredito.
1: Tinha pensado em novembro, mas ainda está na fase de construção, portanto ainda demora alguns meses.
0: Ok. Olha, uma palavra para os jovens que, como tu, tenham um sonho, seja ele escrever um livro ou qualquer outro.
1: O mais importante é a dedicação. Não desistam dos vossos sonhos, mesmo que sejam difíceis. Procurem como os realizar e tentem mostrar ao mundo que este vos merece.
0: Obrigada, Afonso. Célia e Vítor, qual a sensação de verem aqui o vosso filho a ser entrevistado?
2: É um enorme orgulho, é um desejo. Porque um pai pensa que o seu filho, ou melhor, um pai pensa sempre que o seu filho vai ser melhor que ele. Se eu tinha o desejo de escrever, e gosto muito de escrever também, ter um...
0: E também escreve bem, que eu também já li.
2: É um orgulho ver um filho que consegue chegar mais longe e mais além do que o seu pai, neste caso, só o filho.
0: E qualquer dia, talvez um trabalho a dois, não? Nunca se sabe. Célia?
3: Para qualquer pai, qualquer mãe, ver o seu filho feliz é o seu maior desejo. E nós temos visto o nosso filho muito feliz com a concretização deste sonho. Portanto, ele está feliz, nós estamos felizes, literalmente.
0: É isso. Afonso, vamos ter tempo. Vá, mais um poema para terminar.
1: Quando a Marina disse para guardar um poema que talvez desse tempo ali no final, eu fiquei muito indeciso, porque nós sempre falamos em três capítulos, a noite, o outono e o sol, e pensei, então, mas assim as pessoas não vão conhecer o quarto capítulo, que é...
0: Eu sei, porque é que tu achas que eu te pedi mais um, vá, eu conheço bem o livro, não é? É a minha obrigação.
1: O quarto capítulo chama-se A História, o capítulo bónus.
0: Que é o capítulo bónus, exatamente.
1: Enquanto os outros retratam um caminho que nós seguimos e na qual crescemos, a história é um extra. É ir além do que é normal e criar algo distinto, uma marca nossa e criar uma história nossa. E eu na altura fiquei indeciso entre dois poemas, mas este foi aquele que eu escolhi ler aqui. Não sei qual foi o dia, nem qual o momento exato. Só sei que tudo em mim doía e o tempo me era ingrato. Seria dor ou eterna beleza, ou seria vontade de entender o inteiro mundo em fraqueza de quem não se quer conhecer. Agora escrever é um instinto, como de quem se tenta afogar. Só que deixei de saber nadar, pelo que assim me tornei distinto. Não sei se é falta de dor estas palavras tentar compreender, mas nunca o meu amor se tentou de me esconder. Mas é certo que foi num dia e naquele momento exato em que nada bom em mim via, apenas demorei a ser grato.
0: Muito obrigada, Afonso. Em nome da Étimos, agradeço realmente a confiança e foi um orgulho, um prazer enorme poder ter colaborado para a concretização deste teu sonho com a edição deste livro, A Tempestade. Já estamos praticamente a terminar, restam-nos só 7 minutinhos, sendo que ainda temos aqui mais uma da Taylor Swift preparada, não é? Porque isto hoje foi só a Taylor Swift e seria o mais se eu não tivesse dito ao Afonso, não pode ser. Mas olha, eu sei que tu tens mais qualquer coisa a dizer em relação à Taylor Swift, vá, força, avança, Afonso.
1: Com o tempo eu fui conhecendo mais e o que me fascina na Taylor Swift, não é? As pessoas normalmente dizem que as músicas normalmente que se parecem iguais, porque conhecem aquelas mais conhecidas, as mais comerciais. Mas, no fundo, a Taylor é muito mais que essas músicas. É a poesia, são as letras poéticas, é aquela profundidade, a capacidade que ela tem para contar histórias e relatar factos, às vezes fictícios, imaginários, como se realmente tivessem acontecido. E depois é coisas simples que ela diz que, na realidade, significam muitas, muitas coisas, ou pequenos pormenores que fazem toda a diferença.
2: Mas isso é o que acontece contigo. Tu tens estado só a ler poemas, mas tu és muito mais do que a poesia em poema.
1: Claro.
2: O texto de prosa, o texto poético que tu escreves e que está no último capítulo, qualquer desses textos são brutais.
0: Portanto, vamos convidar os nossos ouvintes a adquirirem A Tempestade. Olha, faltam 5 minutos. Ah, mas ainda tenho tempo para dizer que temos aqui mais 2 participações no Facebook, embora já repetidas, mas o Tomás Conceição, que dizem, não acabem. Tomás, tenho muita pena, mas a rádio só me concede 1 hora. E depois temos a Bia Conceição a dizer, excelente rapaz, parabéns. É mesmo, Bia, ele é um excelente rapaz e está de parabéns. E os pais também estão de parabéns. O que tu queres dizer mais, Afonso, diz?
1: Podia ler mais um.
0: Tens 1 minuto. Vá, avança.
1: Este aqui eu já li o ano passado, quando vim pela primeira vez à rádio, e não estava à espera que estivesse neste livro, mas...
0: Sim, porque o Afonso já cá esteve na qualidade de entrevistador. Tiveste de entrevistar-me. Vá, vamos lá então. Este rapaz é multifacetado.
1: A primavera. Bem que tenteu, mas que adianta. Contra o vento correr e sobre os mares marchar. Como dar 1 passo para a frente e 2 para trás te empurrar. 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Por mais que nas estrelas tocar tente, mais longe de mim a brilhar permanecem, como jamais cumpridas promessas que ardem se encontram. Eu bem que tento, mas que adianta? Eu bem que tento as sementes plantar, mas o que é o meu esforço, solo a raiz não encontra. Se é tarde, quando cai a chuva e a primavera se nega a vir, por mais foco em mim arda, eu bem que tento o amor achar, mas assim que o meu coração pela boca me sai, tal coragem deles se afugenta. Eu bem que tento, mas que adianta? Nos passadiços tal praia andar, para com uma onda na cara levar, vou eu no meu carro agora, que de uma riba abaixo me atiro. Os meus medos por lá persigo, e as minhas sombras por aqui assombro. E nas rochas tal queda me ponho eu a arder, que à noite me toquem e no dia me acordem. Bem que tentei eu, mas que adiantou?
0: Adiantou, Afonso, adiantou. Tu estares hoje aqui, foi muito bom. Muito obrigada, Célia e Vítor. Tem o vosso micro ligado para se quiserem despedir dos nossos ouvintes. Muito obrigada por terem vindo também.
3: Obrigada a nós. Obrigada a nós por este tempo dado ao nosso filho.
0: Obrigada, Afonso. Adorei receber-te aqui novamente no Livros com Música, desta vez na qualidade de entrevistado e escritor. Espero receber-te já na próxima temporada do programa com um novo livro.
1: Até à próxima.
0: Até à próxima. E é novamente ao som da Taylor Swift, com mais um tema da playlist do escritor Afonso Garcia, o nosso convidado de hoje, que me despeço até à próxima semana. Continuo com a RCM, daqui a pouco o Pedro Miguel e o resto é barulho. Boa noite e bom fim de semana.

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São 9 horas. 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

0: 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São 10 horas. 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
4: Para começar, a entrada já foi diferente, digo eu. Bem-vindo ao RB. Esta semana proponho um exercício alternativo. Proponho-te que penses que o Estado Novo ainda está no poder em 2025. Como seria o teu cotidiano? Como é que seria o meu cotidiano sobre um regime autoritário? Através da música exploro este cenário, refletindo sobre a importância da liberdade e da democracia. E se a porta nunca estivesse aberta? Esta é a pergunta que deixo e é o mote para o RB de hoje. Mas já lá vamos. Recordo que lá mais para o final da primeira hora, sob a antena o Renato Ribeiro, com o seu pote palco. Mas antes assinalo 1184 dias de guerra na Ucrânia. Enquanto ela não terminar, faremos aqui a contagem dos dias que vão se acumulando nesta triste contagem. Continuo a prestar a minha humilde homenagem aos que resistem ao invasor e ao agressor russo. Faço hoje com os U2. Recordo New Year's Day.

0: O Zito com a Miyazé a assinuar 1184 dias de guerra da Ucrânia, ou melhor, da invasão da Rússia à Ucrânia. Enquanto ela não terminar, fazemos aqui no RB todas as semanas a contagem dos dias que passam da Guerra da Vergonha.
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0: Imagina um Portugal onde o Estado Novo nunca deixou de estar no poder. Um país onde a censura é a norma, a liberdade de expressão é suprimida e a modernidade é vista com desconfiança. A esperança média de vida era de 69 anos, em 1974. Na Europa Livre, no mesmo período, no mesmo ano, era de 75 anos. E nos dias de hoje, em Portugal, é de 82 anos. A mortalidade infantil era de 38 bebés por cada mil em 1974, aqui em Portugal. Na Europa Livre era de 9.6. Hoje, em Portugal, é de 3.3 por mil bebés. Só uma em cada quatro mulheres sabia ler em Portugal de 1974. Na Europa Livre, 7 em cada 8 sabia ler no mesmo período. Hoje, em Portugal, só 4% da população não sabe ler. Os alunos inscritos no ensino superior em 1974, no regime do Estado Novo, no último ano do regime do Estado Novo, eram 58.605. Eu vou voltar a repetir o número, 58.605. Em 2024, no ano passado, eram 411.995. Em 1974, a percentagem da população entre os 25 e 34 anos que concluiu o ensino superior era de 3.78%. 3.78%. Em 2024, que tinha concluído o ensino superior, era de 41%.

0: foi de 41,42%. A percentagem da população com água canalizada em 1974 em Portugal era de 47%. Em 2024 é de 99%. Vou voltar a repetir. Este número é significativo. A percentagem da população com água canalizada em Portugal em 1974 era de 47%. Nos dias de hoje é de 99%. A sério que queres embarcar na glorificação deste período? Como seria viver num lugar onde o progresso é travado por ideologias ultrapassadas? É isso que te quero mostrar no RB de hoje. Uma santa pergunta. E se a porta nunca estivesse aberta?
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0: Estás avisado. O país permanece sobre um regime autoritário. Já estamos na distopia do Estado Novo no poder em Portugal. O país permanece sobre um regime autoritário, liderado por um presidente do Conselho, com poderes quase absolutos. A Constituição de 33, que os vistos querem fazê-la voltar, continua em vigor, sustentando um Estado corporativista e antiparlamentar. A União Nacional é o único partido permitido e a oposição política é reprimida pela polícia política, agora modernizada com tecnologias de vigilância digital. Num mundo em que o poder é centralizado e inalcançável, Everybody Wants to Rule the World soa como uma ironia quase trágica. O título pode parecer utópico, mas no Portugal, do Estado Novo de 2025, é um privilégio de uns poucos. A letra revela os jogos de poder ocultos, a manipulação e a falsa sensação de estabilidade. Tears for Fears.

censura prévia é aplicada a todos os meios de comunicação social, incluindo a internet. Redes sociais são monitorizadas e conteúdos considerados subversivos são rapidamente removidos. A liberdade de imprensa é inexistente. Os jornalistas críticos ao regime enfrentam perseguições e detenções. No regime, liberdade de expressão não é só um tabu. É um risco. Freedom of Speech, de John Mellencamp, é uma faixa de protesto contra a censura. Reflete uma sociedade onde tudo é vigiado e qualquer opinião fora da linha pode causar a falta de liberdade, ou pior. É assim, porque a porta nunca abriu.

O sistema educativo é utilizado como ferramenta de doutrinação ideológica. Os currículos escolares enfatizam valores como Deus, pátria e família e desencorajam o pensamento crítico. A mocidade portuguesa é reativada para moldar a juventude segundo os ideais do regime. The Logical Song, do Supertramp, questiona sobretudo este sistema educativo que transforma indivíduos criativos em peças conformistas da sociedade. Num estado novo reativado, onde a doutrinação é prioridade, esta canção serve como crítica mordaz e, naturalmente, é censurada.

0: A educação como ferramenta de conformidade. A escola já não ensina a destra. We don't need no education. Torna-se um hino involuntário dos jovens que recusam ser moldados como peças da máquina ideológica do regime. E se a porta nunca se tivesse aberto, é a distopia que exploro no RB de hoje.
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0: O acesso à saúde é limitado e centralizado com investimentos mínimos em infraestruturas hospitalares. Programas de bem-estar social são escassos e a assistência médica é frequentemente condicionada à lealdade ao regime. No sistema onde o acesso à saúde é um luxo condicionado pela obediência, Waiting on a World to Change, de John Mayer, é um grito contido de uma geração que espera, mas já não acredita. A sensação de impotência torna-se universal.
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0: A tensão e o stress de viver sobre um sistema que negligencia o bem-estar social, a falta de acesso à saúde e a pressão constantes são os temas centrais desta colaboração icónica entre Queen e os David Bowie com Standard Pressure. Num país onde tudo é controlado, até o silêncio carrega significado. E se a porta nunca se tivesse aberto? É o tema do RB de hoje.
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0: A sociedade é conservadora e patriarcal. O papel da mulher é restrito ao lar e à maternidade, e os direitos das minorias são ignorados ou reprimidos. Born This Way, de Lady Gaga, num Portugal onde a homossexualidade é criminalizada e a diferença é punida, esta música torna-se numa bandeira que resiste no escuro. I'm on the right track, baby. I was born this way. Desafia tudo o que o regime considera anormal. Girls Just Wanna Have Fun, de Cyndi Lauper. Esta faixa adquire um tom subversivo. A alegria torna-se provocação num mundo onde, ou melhor, num país onde a mulher é confinada ao lar. Aqui a liberdade feminina ainda é vista como uma ameaça.
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0: Imagine, de John Lennon, propõe uma sociedade sem divisões e que preconceitos, contrastando com a realidade opressiva de um regime autoritário. É um convite à reflexão sobre um mundo mais justo e mais livre. Num contexto onde os direitos das mulheres e das minorias são ignoradas, e Respect, de Aretha Franklin, exige respeito e igualdade, tornando-se num símbolo do empoderamento e resistência das mulheres.
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0: esta Aretha Franklin nos últimos minutos do RB. Aqui chegámos ao momento em que o Renato Ribeiro sobe ao palco. E hoje traz-te uma mensagem que não basta escutar, é preciso interiorizar. Ora, ouve com atenção. Pode falar.
1: Boa noite. A história que vos trago hoje é simplesmente a história dos tempos que correm. Para a ilustrar, escolhi as palavras de Bertolt Brecht e a música que em 1973 representou Portugal no Festival da Canção da Eurovisão, por ter também ela uma conexão com a atualidade impressionante. Interpretada por Fernando Torto, com letra de José Carlos Arles dos Santos, no tempo em que o festival se fazia com músicos e ao vivo. Deixo-vos então as palavras de Bertolt Brecht. Primeiro, levaram os negros. Mas não me importei com isso. Eu não era negro. De seguida, levaram alguns operários. Mas não me importei com isso. Eu também não era operário. Depois, prenderam os miseráveis. Mas não me importei com isso. Porque eu não sou miserável. Depois agarraram os empregados. Mas como tenho o meu emprego, também não me importei. Agora estão a levar-me, mas já é tarde. Como eu não me importei com ninguém, ninguém se importa comigo.

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1: Está dito, e assino por baixo o Pod Pop com o carimbo do Renato Ribeiro.
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0: Buendé expressa o desejo de um mundo onde a paz e a compreensão prevalecem, contrastando com a realidade de um regime autoritário e isolacionista. Visitando o primeiro andamento do RB de hoje, a situação política, a censura, a educação e a saúde. Neste Portugal, onde o Estado Novo não caiu e a Constituição de 1933 é a lei em 2025. E a porta vai continuar fechada na segunda hora do RB. É já depois de assinalar o topo da hora. Ainda aí vem mais uma hora de pesadelo. Só no final da segunda parte podes acordar dele. E como estão a ficar as coisas nos dias de hoje? Francamente, não sei por quanto tempo.
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0: E se a porta nunca se tivesse aberto? Continuamos a explorar este Portugal alternativo, onde o Estado Novo persiste. Através da música, refletiremos sobre os impactos sociais, culturais e pessoais de viver num regime autoritário.
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0: A tecnologia é utilizada principalmente para reforçar o controle do Estado. A internet é fortemente censurada, com acesso restrito e a sites aprovados pelo governo. As plataformas de comunicação são controladas e a privacidade dos cidadãos é praticamente inexistente. Antes romântica, agora distópica, Every Breath You Take dos The Police espelha perfeitamente este estado de vigilância constante. Cada clique, cada movimento online é rastreado e o cidadão sente o peso da presença invisível do regime.
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Big Brother, do David Bowie, inspirada diretamente por Orson Welles, encaixa-se com assustadora precisão neste Portugal distópico de 2025. A canção antecipa uma figura paternal e opressora que tudo controla, tal como o Estado Novo projetado em 2000.

25. A produção cultural é rigidamente controlada. As obras de arte, música e literatura devem alinhar-se com os ideais do regime. Artistas dissidentes são censurados ou exilados e a diversidade cultural é suprimida em favor de uma entidade nacional homogénea. Quando a rádio, os palcos e os microfones só transmitem aquilo que o Estado Novo aprova, esta faixa é um grito contra a manipulação cultural. O som livre já não encontra antena. Radio, Radio, de Elvis Costello.

encoraja a autoexpressão e à liberdade artística, desafiando as restrições impostas por regimes autoritários que controlam a cultura e as artes. Madonna Express Yourself. Portugal mantém uma política de isolamento, desconfiando de alianças internacionais. A União Europeia é vista com ceticismo e o país opta por uma neutralidade que o afasta das principais decisões globais. As relações com as colónias são marcadas por tensões e uma nostalgia imperialista. As relações com o mundo são suspeitas e tensas. Foreigner Affair, de Tina Turner, fala da atração pelo estrangeiro. Agora um território proibido ou limitado, que representa o que Portugal teme e inveja ao mesmo tempo.

0: A grande Patti Smith com People Have the Power. Inspira a ação coletiva e a crença de que as pessoas têm o poder de mudar sistemas injustos e também de regressar a eles. Relevante num país isolado e desconfiado das alianças internacionais. Beds Are Burning, dos Midnight Hall, aborda a questão da justiça social aplicável a um Portugal que mantém uma nostalgia imperialista e relações tensas com as colónias neste Portugal de 2025, onde o Estado Novo e a Constituição de 1933 são a lei.
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0: E se a porta nunca se tivesse aberto? Uma distopia onde o Estado Novo chega a 2025. Num país onde a cultura é moldada pelo medo, a arte torna-se o último refúgio da liberdade.
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0: O cidadão é apenas um número. O apelo de Human, de Reagan-Bone Man, toca fundo. I'm only human after all. Torna-se uma afirmação de humanidade numa nação que a tenta apagar.

0: quando Zitu fala da união numa altura de sofrimento. O povo precisa de encontrar pontos comuns para resistir ao silêncio imposto. Boulevard of Broken Dreams, dos Green Day, reflete o sentimento de quem tenta seguir em frente num país deserto de esperança. É a banda sonora do cansaço cívico.
1: Pedro Miguel.

grande recordação no RB de hoje, Bob Marley, Redemption Song. Uma chamada à libertação mental e espiritual das correntes de opressão, encorajando a resistência pacífica e a esperança num futuro melhor. Antes, outra censurada, Heal the World, de Michael Jackson. Apela à compaixão e à ação coletiva para melhorar este Portugal distópico. Uma mensagem poderosa num contexto de repressão e desigualdade. Mas graças aos Capitães de Abril e a todos, mas rigorosamente a todos os que resistiram ao antigo regime, que temos um Portugal bem diferente. Se bem que nos últimos tempos andamos todos esquecidos destas realidades. É imperativo reavivar a memória e transmiti-la às gerações mais novas.

0: Encerra esta viagem sonora por um Portugal alternativo em 2025, onde o Estado Novo ainda impera. Através da música, explorei diversas facetas de uma sociedade sobre um regime autoritário, de censura à resistência, da opressão à esperança. Que estas canções sirvam como lembrete do valor da liberdade e da importância de nunca a tomarmos por garantida. Porque andam por aí uns quantos a querer acertar contas com esta história. E se nada disto te serviu, deixo-te mais dois números para acabar o RB de hoje. 200, estima-se que morreram 200 pessoas por delito de opinião durante o Estado de Novo, e mais de 30 mil portugueses foram presos ou deportados por delito de opinião. Até para a semana, com mais histórias e sons que marcaram a tua e a minha vida. Que nunca te falte uma estrada, uma história e uma boa canção.
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